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2: 9:02.
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0: Yasmin Santos
1: e Maria!
2: Muito bom, Yasmin.
0: Que energia linda!
2: Meu amor, que Deus te abençoe.
1: Obrigado pelo convite, tá?
2: A gente que agradece, Yasmin. Que Deus abençoe.
1: Grande
2: muito.
1: Sonho estar aqui com vocês.
2: Obrigado por ter vindo a brilhantar essa noite com a gente.
1: Muito, muito, muito.
2: Amém. Tamo junto.
0: Conta com a gente sempre. Faz muito barulho pra Yasmin Santos, por
1: muito
0: favor, gente!
1: São Paulo.
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1: 10:36.
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1: 10:36.

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1: 11:01. 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

0: gostaram desse vídeo, foi feito com muito carinho pra você, né, Cristiano?
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1: É? 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
0: 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Valeu, bora curtir.
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3: 11:19.

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0: 7:27.
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2: Rádio Campos FM e a hora certa. 12:35.
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3: 1:02.
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1:11. 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

0: Pós-Morino Hulk.
1: Obrigado, Goiânia.
0: Que pancada!
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0: deixou ela?
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2: 1h57. 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
1: 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Rádio Campus FM e a hora certa. 2:01.
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1: 12h56. 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
1: 3 horas.
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0: 11.
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10:28. 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
1: 3h31.
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0: 17.
1: Ela não vai pro rodeio pra ver montaria. Ela não vai pro rodeio pra beber cachaça. 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
1: 4:20.
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0: 28.
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0: 38.
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1: 5:01.
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0: 5 e 13.
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nome do Pai, do Filho e do Espírito Santo. Amém. Bom dia, meu irmão, minha irmã. Que a paz do Senhor esteja contigo. Espero que você esteja bem e em paz. Onde está o teu coração, está o teu tesouro. O tesouro está onde está o seu coração? É o contrário. O seu coração esteja em Jesus. Ele fala do reino de Deus e compara ao tesouro que é descoberto. Está em Mateus capítulo 13, versículos 44 e 46. De todas as situações, podemos tirar lições importantes desta passagem para este dia, para a sua vida. Ou seja, para nos ajudar a fazer as boas escolhas e percorrer não o caminho mais fácil, mas o caminho mais verdadeiro e seguro que nos trará a felicidade. Os pedaços de felicidade que almejamos, o caminho que nos coloca na rota de Deus e nos insere na família dos homens e das mulheres de fé. Fazer escolhas pode tornar-se às vezes doloroso, porque ainda não vemos claramente as consequências do caminho que vamos trilhar. Ainda assim, é bom que saibamos que a vida ela avança e que podemos, às vezes, nos tornar vítimas da história, do tempo, das circunstâncias, ou podemos nos tornar autores da nossa vida, fazedores do nosso tempo, construtores da nossa história. Desde logo, saibamos que há riscos. Pode haver sangue, sacrifício e sofrimento. Podemos não acertar no primeiro momento. Podemos ir para um caminho paralelo que não nos leva a parte nenhuma ou por um atalho. Podemos ter que voltar atrás, mas também isso pode nos ajudar a descobrir o caminho que melhor nos aproxima dos outros e de Deus. Aprender as lições de cada escolha, lições para acolher as situações e saber discerni-las. Encontrar o tesouro é apenas a primeira etapa, é o começo, é muito bom, traz alegria. Vendemos tudo o que temos, dispensamos tudo o que nos pesa na viagem, voltamos para esconder o tesouro. O silêncio faz nos compreender, muitas vezes, aquilo que é essencial, o que é acessório, aquilo que é indispensável. O tesouro que encontramos leva-nos ao despojamento, a vida interior, e nós temos que ficar atentos, porque antes da descoberta de apreciarmos o dom de Deus, muitas vezes nós sabemos valorizar o essencial, que é invisível aos olhos, mas não ao coração. Deus te abençoe. Ave Maria, cheia de graça, o Senhor é convosco. Bendita sois vós entre as mulheres, e bendito é o fruto do vosso ventre, Jesus. Santa Maria, Mãe de Deus, rogai por nós, os pecadores, agora e na hora de nossa morte. Amém. Pai nosso que estais no céu, santificado seja o vosso nome. Venha a nós o vosso reino. Seja feita a vossa vontade, assim na terra como no céu. O pão nosso de cada dia nos dai hoje. Perdoai as nossas ofensas, assim como nós perdoamos a quem nos tem ofendido. E não nos deixeis cair em tentação, mas livrai-nos do mal. Amém. Nossa Senhora da Saúde, rogai por nós. O Senhor te abençoe e te ilumine. E você, nesse dia, possa fazer a diferença, meu irmão e minha irmã. Por isso, oremos. Deus de amor e de bondade, iniciando este dia, eu rogo por tua proteção, cubra nossos lares, nossos familiares com a sua mão misericordiosa. Ajude-me a lembrar que tudo que aconteceu comigo hoje tem um propósito e que não há nada que o Senhor não possa resolver. Abençoa cada passo, cada decisão tomada e concedei-me saúde e tranquilidade diante dos meus desafios. Pai, cuida do nosso Brasil, das nossas instituições, das decisões tomadas e principalmente
Cuida de cada brasileiro que necessita de ti para superar os desafios diários. Gratidão, meu Deus, pela força e alegria que vem de ti, e que eu permaneça na tua paz, assim seja. Amém. E desça a bênção do Senhor Deus sobre a sua vida. Ele esteja atrás de ti para te proteger, ao seu lado para te acompanhar, acima para te iluminar, dentro do seu coração para te santificar e à sua frente para te guiar. E desça a bênção de Deus todo amoroso sobre a sua vida. O Deus que é Pai, Filho e Espírito Santo. Amém. Fique na paz do Senhor e tenha um excelente dia.

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0: 16 e 16.
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1: 6h42.
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10:51. 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
3: 6h57.
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3: 7:34.
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6: 7:39.
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Campos do Jordão. Bom dia, Campos do Jordão, Santo Antônio do Pinhal, São Bento do Sapucaí, Sapucaí Mirim, Paraisópolis, Brasópolis, Venceslau Brás, Delfim Moreira, sul de Minas Gerais. Peço licença ao senhor e à senhora para poder entrar em sua casa.

Bom dia, a Suíça brasileira, a mais alta do Brasil. Ótimo dia, Bernécia. Bom dia, Morro das Andorinhas. Bom dia, Jardim Florestes. Bom dia, bairros Britador, Santo Antônio. Bom dia, Vila Samara, Taquaral, Alto da Boa Vista. Ótimo dia. Santa Cruz, Vila Maria, Vila Rica, Vila Ekman. Ótimo dia. Vila Nair, Pica-Pau, Brancas Nuvens, Jair Rocha Pinheiro, Floresta Negra. Bom dia, Vila Albertina. Bom dia, Vila Elisa. Bom dia, Vila Astral de Cristina, Serra Azul e 2, Vista Alegre, Vila Loli. Bom dia, Vila Matilde. Bom dia, Jardim Sumaré. Ótimo dia, Vilas Ferraz, Fracalanza, Jardim Floriano Pinheiro, Vila São Paulo. Bom dia, Céu Azul, Monte Carlo, Vila Britânia, Vila Paulista Popular. La Thelma, bom dia. Bom dia, Jaguaribe, Vale Encantado, Jardim Márcia, Bairro da Campina.

Paris, Parque Romeu Montoro, Descansópolis, Rancho Alegre, Jardim Embaixador, Horto Florestal, Bairro do Charco. Bom dia, Jardim Cataguases, Jardim Miraflores, Jardim Atalaia, Jardim Califórnia. Bom dia, Gavião Gonzaga, Renópolis, Melo, Zé da Rosa, Lajeado, Matadouro, Baú. Bom dia, Barrado. Bom dia, Suíça Brasileira.

0: Sextou, bebê!
1: Vai o Paulista na sua.
0: Hoje, sexta-feira, último dia do mês de julho. Vencemos com a graça de Deus, hein?
1: Acerta a sua posição.
0: Vamos juntos até as 12. Muita música, informação, prestação de serviço. Atendimento a você, ouvinte. Razão pela qual o show da manhã está no ar.

0: Bom dia de Saveiro. E aí, já acostumou com a falácia do Palmeiras, não? Bom dia, Daniel Passos. Bom dia, Tioquinho. Lá no Bar do Alemão. Bom dia, Genésio. Lá no Monte Cardo. Bom dia, Ana do Britador. Elane Marcondes no Santa Cruz. Bom dia, Ana Bacana da Vila Britânia. Bom dia, Cris do CDHU. Bom dia a todos os nossos ouvintes. Muito obrigado e a gratidão a todos vocês. Pela audiência, pelo carinho, pela companhia.
1: Vambora, vambora. Olha a hora, vambora, vambora.
0: 8h16. Vambora.

dia a todos os nossos queridos amados ouvintes. Satisfação e alegria poder estar com vocês nesta linda, abençoada e maravilhosa sexta-feira, 31 de julho. Reta final do mês de julho. Gratidão, Senhor, por nos abençoar até aqui. Pedimos sua proteção pelo mês vindouro. Agosto! Vamos juntos comigo até as 12 horas. Muita música, informação, prestação de serviço e atendimento a você, ouvinte. Razão pela qual o Show da Manhã está no ar. Vamos começar nossos trabalhos. Vamos saber um pouco

0: Fofocando. Fala, gente, tudo bem? Nós estamos chegando aqui na nossa rádio preferida. Delícia de programação, né, Chuchu? Coisa boa. Hoje, sexta-feira, final de semana chegou. Tá na hora de trazermos aqui informações do mundo dos famosos pra vocês, né? Vamos lá, bora lá saber o que tá rolando com essa turma, né, gente? Galera aí que apronta bastante, sempre tem notícia e tal, e é isso. Bom, nos últimos dias, nessas últimas horas, tá rolando uma informação aí, um burburinho, sobre o jogador de futebol, o Militão. É, o Militão, que jogou na seleção brasileira e tal. Pois é, gente. A esposa dele, a Tainá, resolveu colocar um ponto final nos rumores da crise, suposta crise no casamento com o jogador, o Éder Militão, né? Tudo começou depois que um vídeo antigo voltou a circular nas redes sociais. Nas imagens gravadas durante uma partida de futebol, a Tainá aparece séria e troca um rápido olhar com o marido, o que fez muita gente acreditar que os dois estariam brigados, né? Mas a influenciadora esclareceu a situação nos stories do Instagram. Segundo ela, estava apenas concentrada, assistindo ao jogo e, como é míope, né? Pensou que o Éder estivesse olhando para ela. Enquanto, quando percebeu que ele estava olhando em outra direção, simplesmente voltou a prestar atenção na partida. A Tainá ainda explicou que o casal estava em um camarote reservado para familiares dos jogadores e que Éder nem estava em campo naquele momento. Bem-humorada, ela brincou com toda a repercussão e disse: olha, era só a minha cara de séria mesmo, tá bom? É. Também contou que até pessoas famosas enviaram um vídeo pro Éder perguntando se estava tudo bem e tal, né? No fim das contas, os dois deram risada da situação e garantiram que o casamento segue firme, sem qualquer crise. Pronto, combinado? E deixa as meninas em paz, gente. E o nosso Fofocando volta já já. Nós vamos falar daqui a pouquinho, já já, nós vamos falar pra vocês sobre o VTube e o Eliezer. VTube e Eliezer fizeram um reality show e colocaram os empregados deles pra participar. Deu mó bafafá, lembra? Ministério Público. Pois é, o Ministério Público deu uma multa, aí tinha que passar dinheiro pro... Nossa, gente, tem mais polêmica aí daqui a pouquinho, vou falar pra você, ganhou mais um capítulo, porque uma governanta do casal, a Leinha, usou as redes sociais pra esclarecer os rumores aí de um termo de ajuste de conduta que teria aí entre eles o Ministério Público, enfim. Ela veio aí à tona pra falar sobre isso, a gente vai contar daqui a pouquinho. Eles resolveram fazer um reality show, né? E aí colocar lá os funcionários da casa, tudo num bem humor, tudo tranquilo, bem legal, mas deu ruim, viu? A justiça interviu e não gostou da ideia, não. Daqui a pouco eu conto pra você, continue aqui na melhor programação do Brasil, vai curtindo e eu volto daqui a pouco, tá? Continue com a gente.
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0: áudio de todos os nossos ouvintes. Alguns pontos com geada hoje em Campos, hein? Não tão frio, mas alguns pontos com pouca geada. Final de movimento, final de semana, tempo da festa cerejeira em flor. Final de semana, temporada de inverno. Ah, vamos agora. Primeiro bloco dos horóscopos zodíaco de hoje.
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2: Agora as previsões para Áries, Touro e Gêmeos. Signo de Áries.
1: Nascidos entre 21 de março a 20 de abril.
3: Áries. O céu indica necessidade de controle nos pensamentos. O risco de sentir insatisfação anda rondando. Preste atenção nas conversas antes de compartilhar tudo o que pensa. Com o crush, tenha uma postura mais pé no chão se surgirem dramas. Agir na lata pode rolar confusão, então segura a onda, ok?
2: Signo de Touro.
1: Nascidos entre 21 de abril a 21 de maio.
3: Touro, a sexta traz desafios com a galera mais próxima. Mantenha a grana controlada e evite atitudes agressivas. Na paquera, valorize o que é sincero e seja menos explosivo no romance para não esfriar a relação. Equilíbrio é a chave.
2: Signo de Gêmeos.
1: Nascidos entre 22 de maio a 21 de junho.
3: Gêmeos, o movimento planetário aponta um aspecto desafiador na escola. Sensatez evita conflitos. Com o crush, é hora de encarar tudo com mais segurança. O céu indica que isso pode trazer mudanças positivas. Solucione desentendimentos com maturidade.
2: Já já voltamos com as previsões para Câncer, Leão e Virgem.
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0: 8:28. Vou atender ela agora e a música vai pra ela, que é fã de carteirinha deles. Henrique Juliano, Elaine Marcondes, lá no Santa Cruz, Mandelaine. Sensação de poder sempre mandar mensagem pra você, poder

0: 8h32. Eu vou atender meu amigo, meu irmão, Eduardo do Barrado. Bom dia. Satisfação de poder falar contigo. Tudo bem aí? Tudo em paz? Ótima sexta-feira, meu irmão.
1: Bom dia, Wander. Aqui é Eduardo Barrado. Eu quero pedir uma música da Ana Castela. Participação do Hugo Guilherme. Vai, boiadeira. Isso é pra você e pros ouvintes. Pra Dona Marta e pro Duguinho, que mora no Sergipe. E pro Zé Geraldo. E pra tia Sandra, que mora lá no Banco das Nuvens. Campos Defensa Estante. E pros ouvintes.
0: Oh, gratidão pela sua audiência, pela sua mensagem, meu amigo. Que Deus abençoe grandemente. Uma ótima, abençoada sexta-feira, excelente final de semana.

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0: 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Fala, querido, bom dia!
1: Bom dia, meu amigo Wander Vieira. Tamo ligado aqui na sintonia do Show da Manhã.
0: Agora, no seu rádio. Ô, meu irmão, gratidão pela sua audiência. Bom trabalho pra você, excelente final de semana pra você e pra sua família. Deus abençoe grandemente. Passa no de Saveiro lá e deixa meu café pago, por gentileza. O Saveiro agora tá com o costume de cobrar 10% de taxa de serviço. Vai vendo, né? Vai pra você e a todos aqueles que curtem

8h49, show da manhã, show de alegria em seu rádio. Vou atender agora nosso ouvinte, Rosana aqui do Pica-Pau. Bom dia, Rosana. Ela pede Hanson, Save Me. Gratidão pela sua audiência, pela sua mensagem, excelente, maravilhoso, abençoado dia. Uma ótima e abençoada sexta-feira você e toda a sua família. Excelente final de semana. Às 8h50, música boa de qualidade. 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

0: Às vezes no seu entorno tem pessoas sorrindo, ou uma pessoa sorri para você e faz com que você veja a vida de forma diferente.
1: O valor de um sorriso. Custa nada e rende muito. Enriquece quem o recebe sem empobrecer quem o dá. Dura somente um instante, mas seus efeitos perduram para sempre. Ninguém é tão rico que dele não precise, e ninguém é tão pobre que não o possa dar a todos. Leva felicidade a muita gente e a toda parte. É o símbolo da amizade, da boa vontade. É alento para os desanimados, repouso para os cansados, raio de sol para os tristes, consolo para os desesperados. Não se compra, nem se empresta. Nenhuma moeda do mundo pode pagar seu valor. Você já sabe do que se trata? Trata-se do sorriso. E não há ninguém que precise tanto de um sorriso como aqueles que não sabem mais sorrir. Aqueles que perderam a esperança, os que vagueiam sem rumo, os que não acreditam mais que a felicidade é algo possível. É tão fácil sorrir. Tudo fica mais agradável se em nossos lábios houver um sorriso. Tudo fica mais fácil se houver nos lábios dos que convivem conosco um sorriso sincero. Alguns de nós pensamos que só devemos sorrir para as pessoas com as quais simpatizamos. São tantas as que cruzam nosso caminho diariamente. Algumas com o seio carregado por levar no íntimo as amarguras da caminhada áspera. Poderemos colaborar com um sorriso aberto no mínimo, para que essa pessoa se detenha e perceba que alguém lhe sorri, já que o sorriso é um alento. Sorrir ao atender os pequeninos que acorrem nos semáforos à procura de moedas. É tão triste ter que mendigar. E mais triste ainda, é receber palavras e gestos agressivos como resposta. Se é verdade que essa situação nos incomoda, não é menos verdade que não gostaríamos de estar no lugar deles. Eles são tão pequeninos. Se tem a malícia dos adultos, é porque os adultos os induzem a isso. Mas no íntimo, são inocentes treinados para parecer espertos em meio às situações mais adversas. O sorriso é uma arma poderosa, da qual nos podemos servir em todas as situações. Se ao levantarmos pela manhã cumprimentarmos os familiares com um largo sorriso, nosso dia certamente será melhor, mais alegre. Se ao entrarmos no elevador saudarmos com um sorriso os que seguem conosco, ao invés de fecharmos o rosto e olharmos para cima ou para baixo, na tentativa de desviar os olhares, com certeza o nosso dia será mais feliz, porque todos nos verão com simpatia e nos endereçarão energias salutares. O sorriso é sempre bom para quem sorri e melhor ainda para quem o recebe. O sorriso tem o poder de fazer mais amena a nossa caminhada. Dessa forma, se não temos o hábito de levar a vida sorrindo, comecemos a cultivá-lo e veremos que sem que mude a situação à nossa volta, nós, intimamente, nos sentiremos mais felizes. Você sabia que o senho carregado, ou seja, a cara amarrada, como se costuma dizer, traz ao corpo um desgaste maior do que o promovido pelo sorriso? Isto quer dizer que quando sorrimos, utilizamos menos músculos e fazemos menos esforços. Assim sendo, até por uma questão de economia, é mais vantajoso sorrir.

Sorrir faz bem para a alma, para o coração, para o nosso dia a dia. Olha, que dia lindo está fazendo hoje e você vai ficar carrancudo. Tem um amigo meu que sempre diz: a gente vai ficar arrastando corrente para quê? Por quê? O sorriso rejuvenesce, o sorriso traz bons fluidos, o sorriso é a porta de entrada de dias melhores e boas energias para você. Pense sobre isso.

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1: Fala, meus amores, minhas amores, tudo bem aí? Vamos lá, tá na hora de trazermos a segunda de hoje do Fofocando, que é sobre a polêmica envolvendo o VTube e o Eliezer, né? Os BBB aí, ex-BBB, né? Que ganhou em mais um novo capítulo, gente. A governanta do casal, conhecida como Leinha, usou as redes sociais para esclarecer rumores após a assinatura de um termo de ajuste de conduta entre os influenciadores e o Ministério Público do Trabalho. Ela desmentiu as especulações de que os funcionários receberiam parte de uma multa de R$350 mil prevista no acordo. Segundo Leinha, nenhum centavo vai ser destinado aos empregados, viu? A funcionária também voltou a defender os patrões, né? E afirmou que todos participaram do reality As Patroas por vontade própria, sem qualquer tipo de obrigação. Ela ainda desabafou dizendo que foi alvo de críticas nas redes sociais por defender o casal e lamentou que muitas pessoas não tenham ouvido a versão dos funcionários antes de tirar aí as conclusões. Leinha também afirmou que quem acabou sendo prejudicado foi justamente o grupo de empregados, né? Já que, com o fim do reality, eles deixaram de disputar os prêmios previstos na atração. Por fim, a governanta criticou a repercussão do caso e disse estar indignada com os julgamentos feitos nas redes sociais, sem que os funcionários fossem ouvidos. É, vai se acostumando, Leinha. No mundo dos famosos é assim, né? Não adianta. Qualquer passo aí é interpretado de muitas, muitas, muitas vezes versões. É uma pena, né? Mas é o que acontece nas redes sociais, gente. Qualquer piscada é problema. Já é motivo pra alguma coisa, né? Ainda mais no mundo dos famosos. Bom, e ó, daqui a pouquinho eu volto pra falar pra você do Gabriel Medina. É, o surfista, o parça do Neymar. E ele casou, gente, ontem. Casou e foi assim muito rápido, sabe? Tipo, em 15 dias tava aí com o casamento pronto. Eu vou contar pra você todos os detalhes daqui a pouquinho. Continue aqui e vai aí ouvindo a melhor programação do Brasil. Até daqui a pouco.
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0: 9h27, show da manhã, show de alegria em seu rádio. Vamos agora ao segundo bloco dos horóscopos do Zodíaco de hoje.
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2: Agora, as previsões para Câncer, Leão e Virgem. Signo de Câncer.
1: Nascidos entre 22 de junho a 22 de julho.
3: Câncer. O céu aponta momentos de questionamento sobre verdades e rotinas. Cuidado para não exagerar e atrapalhar os estudos. Na paquera, entenda melhor o crush e mostre confiança na relação.
2: Signo de Leão.
1: Nascidos entre 23 de julho a 22 de agosto.
3: Leão, alguns desafios aparecem hoje, especialmente na escola e com os amigos. Respira fundo. No coração, sinceridade sempre. Pode ser uma boa hora para se abrir com o crush. Nada de julgamentos, foco na auto-observação e na empatia.
2: Signo de Virgem.
1: Nascidos entre 23 de agosto a 22 de setembro.
3: Virgem, a tensão entre Lua e Urano cria desafios nos estudos em grupo. Evite confrontos e seja ponderado. No amor, há chance de mudanças na forma de viver o romance. Um olhar afetuoso e atento é o que a relação precisa. Rever velhos hábitos pode trazer ótimos momentos com o crush.

0: 9h29, vou atender o nosso amigo irmão Elias Pelé. Bom dia, Elias. Satisfação e alegria poder falar contigo, meu irmão. Tudo bem?
1: Bom dia, Vander Vieira, meu amigo Vander Vieira. Um abençoado dia pra todo mundo aí, ó. Ouvinte aí, do nosso vereador Elias Pena aqui. Um abraço aí pro nosso Di Saveiro. Joguinho feio, hein? Joguinho feio, hein? Ei, Di Saveiro, tem que ter vergonha, hein? E pro nosso Kiko, Patrício, nosso segundo melhor motorista lá, o Daniel Passos, e o Tioquinho aqui do bar aqui. E não esquecer também, né, do nosso amigo lá, o André Sá, equipe Caveira, Paquito, mecânico, e vamos com fé, hein? Toca um Ira pra nós aí, toca um Ira pra nós aí, só depois de muito tempo fui entender aquele homem.
0: Gratidão pela sua audiência, pela sua mensagem, um excelente abençoado dia para você e toda a sua família. Bom dia, Di Saveiro, bom dia a equipe do Di Saveiro também. Estou sempre ligadinho no show da manhã. Você que está na Bernécia, quer fazer aquele lanche rápido, salgados fritos e assados, aquele cafezinho quentinho, aquela pizza, fora a resenha do futebol, né? É, Elias, você falou bem, que joguinho feio, viu? Tem como esquecer, né? Mas tudo bem, vai passar. Um abraço, Elias. Também um abraço pro Tioquinho, a todos lá no Bar do Alemão, todos os clientes estão lá tomando aquele lanche, refrigerante, cafezinho quente, aquele pastel frito, coxinha frita. Um abraço a todos aí, viu? E a você, Elias, também um abraço a todos os seus clientes aí no seu salão. Vamos de Ira. Dias de luta, 9h31.

0: 9h35. Show da manhã, show de alegria do seu rádio. Vou atender agora a nossa querida ouvinte, a Claudina, lá do Santa Cruz. Bom dia, tudo bem?
1: Quem ir pro Rick?
2: Bom dia, Vander Vieira, aqui é a Claudina Vila Maria. Eu queria a música da Baitaca, do grupo do Fundo da Grota, De Chão Batido. Eu ofereço pro meu marido Caroço, meu cara Pastel, pro meu cara Derso, pro meu filho João Vitor, pra minha cunhada Dirce, pra Ana Paula, Ana da Vila Britana, pra Maria Helena, pro Dinho e pro Rick. E pra vocês da Rádio Com Jordão, e viu? Ficar com Deus, bom dia pra você. Sextou!
0: Gratidão pela sua audiência, pela sua mensagem. Excelente, maravilhoso, abençoado dia, uma ótima sexta-feira, excelente final de semana pra você e toda a sua família. Fundo da Grota, Baitaca, 9h36. Vai dar pro Ricardo Zanin também. Mas bate! O Genésio, lá do Monte Carlo.
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19h47. Vou atender a Ana, que tá vindo aí. Diana, satisfação e alegria receber sua mensagem. Ela pede com João Gomes, Se For Amor. Oferece a todos que gostam dessa música, a todos nós da rádio, com carinho. Gratidão pela sua audiência, pela sua mensagem. Um excelente, maravilhoso, abençoado dia. Uma ótima sexta-feira para você. Excelente final de semana, viu? As

0: 9h51, eu tenho a satisfação, a alegria de atender ele, meu amigo, meu irmão, Ronê Zé Comeia. Fala, Ronê, bom dia, tudo bem?
1: Bom dia, olá, Campus FM, olá, ouvintes, aqui quem tá falando é Ronê Zé Comeia, do bairro Bela Vista. Sextou, último dia da temporada de julho, estamos aqui firme e forte, mesmo aí um pouquinho distante, mas tenho sempre ouvindo vocês. Vander, tudo bem, meu amigo, firme e forte? Vander, toca uma música especial hoje ao nosso amigo locutor Sidney Silva, está parabenizando hoje. Quero desejar muita felicidade, meu amigo, parabéns. Além de ser um grande amigo locutor na rádio, ouvindo sempre você, é um grande amigo especial na vida de todas as pessoas, aquele que conhece uma pessoa. Nossa, eu tenho mil palavras para dizer, mas você é o cara, olha, especial na vida de todas as pessoas, principalmente eu que conheço você desde criança e sempre tive o privilégio de falar com você, meu amigo. Sidney, esse momento é especial para você, meu amigo. Você merece. Você é o cara mais dedicado da sua vida e de todas as pessoas, para quem sempre ouve você, para dedicar você aí, esse momento aí. Bom, parabéns mesmo. Realmente, estou sem palavras para dizer aqui, mas você merece de todas as pessoas no coração, que você é para nós, que é um grande locutor especial. Tá bom? Toca a música pra nós de Tunique Tinoco. Parabéns, parabéns, parabéns. Abraço, Campus FM, o sucesso da cidade. Dia especial ao nosso amigo Sidney Silva.
0: Hoje, meu amigo Sidney faz aniversário. Parabéns, Sidney. Sidney Silva do Geração Sertaneja, do Super Tarde. Amigo de longa data. Deus abençoe grandemente sua vida, Sidney, que você seja muito feliz, muita saúde, muita paz, muita prosperidade. Que seu ciclo que se inicia hoje seja de realizações, saúde e prosperidade. O Ney pediu, a gente vai tocar. Parabéns, parabéns, parabéns. Tonico e Tinoco, 954.

0: 9h58. Eu vou atender a Fátima, ela mandou mensagem aqui pra gente. Bom dia, tudo bem?
1: Quem tá falando é a Cacilda Vila Naí. Queimando no Capuja. Tá? Quero oferecer esse louvor. Jantar com Jesus. Quero oferecer uma salada, oração. Jantar no Jesus. Feliz para todo mundo, para minha família, na Vila Naí, meus irmãos, Dona Rosa, na Vila Sinocólio, para todo mundo.
0: Gratidão pela sua audiência, pela sua mensagem. Um excelente, maravilhoso pessoal do dia, uma ótima sexta-feira. Luciano, um jantar para Jesus.
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0: 10 e 11, vamos agora com o terceiro bloco dos horóscopos do Dico de hoje.
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2: Agora, as previsões para Libra, Escorpião e Sagitário. Signo de Libra.
1: Nascidos entre 23 de setembro a 23 de outubro.
3: Libra, pode rolar dificuldade para entender as coisas do dia a dia. Melhor segurar as ideias mais radicais e amadurecê-las antes de agir. No amor, mostre que sabe resolver as coisas com seriedade. Fortalecer os afetos pode ser exatamente o que a relação precisa agora.
2: Signo de Escorpião.
1: Nascidos entre 24 de outubro a 22 de novembro.
3: Escorpião, o dia traz busca por prazeres e uma inquietação emocional. Desacelera, reflita e tente entender o que causa essa agitação. No amor, clareza nos desentendimentos ajuda muito. Valorize as diferenças do crush. Nas amizades, cuidado para as intensidades não causarem extremismo.
2: Signo de Sagitário.
1: Nascidos entre 23 de novembro a 22 de dezembro.
3: Sagitário, o dia aponta colaboração e união, mas pode vir com um pouco mais de reatividade. Então seja cuidadoso. No amor, mostre a habilidade de lidar com emoções sem perder a cabeça e mantenha a suavidade. Nas amizades e nos estudos, é hora de somar forças e alcançar objetivos.
2: Já voltamos com as previsões para Capricórnio, Aquário e Peixes.
0: Dez e 13, vou atender meu querido, meu amigo, meu irmão de jornada, Ivan Artesão. Bom dia, Ivan. Satisfação e alegria poder falar contigo, tudo bem?
4: Bom dia, Vander. Companheiro de grande jornada, desejo a você cada vez mais um programa maravilhoso e campeão em audiência, né? Eu quero ouvir essa tal liberdade, né? Quero oferecer ao minha esposa, minha família, né? Todos que gostam de uma boa música, né? A Maura, amiga da gente direto, a... Também a Ana, do Britador. E boa música a todos.
0: Gratidão pela sua audiência, pela sua mensagem. Excelente, maravilhoso pessoal do dia. Ótimo final de semana para você, toda a sua família, meu querido. A todos a Praça das Artes, a Maura. A Janete, sua esposa. A Bel do Gohan Sushi. A Vizinho. 10h14, Tim Maia. Essa

0: 18, show da manhã, show de alegria, seu rádio. O tempo não para, passa depressa demais, né? 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
0: 10h25, eu vou atender minha querida ouvinte, a Odete, aqui da Vila Elisa. Bom dia, Odete, tudo bem?
2: Bom dia, é a Odete da Vila Elisa. Bom dia pra nós todos. Põe uma música bem bonita aí de aniversário. Aniversário da Thaís, minha sobrinha. É, muitos anos de vida, muita saúde, que Deus te proteja. Um feliz aniversário para ela, tá bom? Ela tá fazendo hoje. E para a mãe dela também, Adelinda. E para nós todos daqui de Campos do Jordão. É a Odete da Vila Elisa.
0: Parabéns, aniversariantes do dia. Muita saúde, paz, prosperidade, alegria, que Papai do Céu possa proteger e que esse novo ciclo seja de muitas alegrias, saúde e prosperidade. Vamos, Leonardo, feliz aniversário, 10h27.

0: só com uma música do Guilherme Silva. Vai pra Claudina, Luísa, Nair, pro querida que vocês, pra todo mundo que gosta muito.
1: Gratidão pela sua audiência, pela sua mensagem. Um excelente, maravilhoso, abençoado dia pra você. Toda a sua família, amigos e amigas. Bom dia, Quirino. Bom dia, Carlinhos Taxista. Todos os taxistas, operadores de aplicativo 99 Táxi, Uber e transporte coletivo também. Vamos de Guilherme Silva.

0: da manhã, show de alegria do seu rádio. Vou atender a minha querida vizinha, amiga, a Ana Goretti. Bom dia, Ana, satisfação, alegria poder falar contigo.
1: Bom dia, Wander. É, hoje é aniversário da minha filha, Lucimara, tá? E aí eu quero pedir uma música pra ela. É, as andorinhas, tá? Ela é bastante sertaneja. E aí eu ofereço a ela com muito carinho, tá? E muitos anos de vida pra ela, né? Enfim, pra todos os ouvintes da rádio também, tá? Um abraço, Wander.
0: Gratidão pela sua audiência, pela sua mensagem, um excelente, maravilhoso abençoado final de semana. O Lauro também, tudo de bom pra vocês. Parabéns, Lucimara. Feliz aniversário, muita saúde, paz, prosperidade e alegrias. Deixei pra falar depois, né? A Nésia da Elegância Magazine também, aniversariante do mês. Tá sempre ligadinha com a gente. Bom dia, Nésia. Com carinho e dedicação, atendendo aos ouvintes, atendendo aos clientes lá da Elegância Magazine. É pra vocês. Aniversariantes de hoje e do mês. Trio Parada Dura, as Andorinhas.

0: 10h38, já virou pra 10h39, o tempo não para, tá passando depressa demais, não? 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

0: 10h46. Às 10h46 eu vou atender a Júlia Santos, lá da Lanchonete Restaurante Daniel. Bom dia, Júlia. Gratidão pela sua mensagem, pela sua audiência. Pede a música da Amado Batista, vai pra você, todos os seus colegas de trabalho, todos os clientes da Lanchonete Restaurante Daniel. Amado Batista, 24 horas no ar, 10 horas 47 minutos. Bom dia, sim. Tudo bem, não?
1: Tudo ótimo.
0: O que, que vai ter esse final de semana no Arena?
2: Mano, vai estar inventando uma festa boa lá, ó.
0: Então fala pros ouvintes aqui, rapaz. Não, ele, agora é a hora.
2: É ele que vai fazer, ele que quer divulgar. Ele tá, só vai soltar agora. Ele tá vindo aí atrás.
0: Ah, é? Então vai ter festa no Arena no final de semana.
2: Sim.
0: Você que está na cidade, estará de folga, vai estar saindo do serviço, se quiser aproveitar. Arena Campos do Jordão. Fica onde, Arena?
2: 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Tintas.
0: Ah, maravilha! Cicinho, o filho mais querido do Cícero Roberto. Pele mais sensível dele. 10h48, Amado Batista, 24 horas no ar.

0: Fátima Veloso. Bom dia, Fátima. Satisfação e alegria poder falar contigo.
1: Bom dia, Wander. Tudo bem com você? Você pode tocar a música do Fábio Júnior com Bonitale, Sem Limites para Sonhar? Eu ofereço para todas as minhas amigas, para vocês da rádio, para todos que estão ligados na Campus FM. Um abraço, meu amigo. Sou eu, a Fátima Veloso.
0: Gratidão, Fátima, pela sua audiência, pela sua mensagem. Um excelente, maravilhoso, abençoado dia. Uma ótima sexta-feira, excelente final de semana para você e toda a sua família, viu? Às 10h52, música boa e de qualidade você ouve no Show da Manhã da Campus FM.

10 horas 56 minutos, show da manhã, show de alegria, seu rádio. 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
1: Fala, gente, nós estamos de volta aqui na nossa rádio maravilhosa, gostosa. Hoje é sexta-feira, final de semana, chuchu, chegou chegando, né? Hoje dia 31 de julho. E nós vamos falar do Gabriel Medina, o surfista campeão mundial. Gabriel Medina casou, gente. É, ele e a Isabela Arantes, o que chegou o grande dia. Ele é tricampeão mundial de surf e ela é influenciadora. Eles oficializaram a união ontem em uma cerimônia intimista realizada lá em São Sebastião, no litoral de São Paulo. E um detalhe chamou a atenção: o casamento foi organizado em apenas 15 dias. O casal ficou noivo no início de julho, durante uma viagem romântica lá em Portugal, em Lisboa, né? E correu contra o tempo para preparar a celebração. Falou: ah, vamos casar, vamos, pronto, e foi e fez, né? Bom, a festa teve cerca de 100 convidados apenas, né? Entre familiares e amigos próximos. Entre os nomes estavam Neymar, Thiaguinho, Pedro Scooby, Rafael Zulu, né? Os parças aí do Neymar, né? E a cerimônia aconteceu na tradicional Capela Miracasa, um dos cenários mais famosos aí do litoral paulista, e foi conduzido por um pastor, o pastor André Fernandes, que é amigo do casal. Antes do casamento, a Isabela também reuniu as amigas para uma despedida de solteira, né? Com decoração personalizada e até máscaras com o rosto do Medina. Agora os fãs acompanham cada detalhe, né, gente, dessa nova fase da vida do casal, que promete, né, começar oficialmente com muito romance e a cerimônia cercada de amigos e familiares aconteceu ontem. Então, parabéns aos pombinhos. Que dure, né? Que dure para sempre esse amor. É, não é assim que canta, né? É quase assim, né? Ai, que seja eterno. Que seja eterno. Eita, nem lembro mais a música. Como é que canta aí você, meu amigo? É a música do Daniel? Isso, que dure para sempre. Eu sei que tem essa parte aí, né? Modão, hein? É, você curte aí, né? Pede aí na sua rádio, tá? Nós vamos ficando por aqui, ó. Eu volto na segunda-feira, se Deus assim nos permitir. Muito obrigado pelo carinho, pela companhia. Forte abraço, bom final de semana pra você. E até segunda, tá, chuchu? Tchau, fui!
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0: 11:09. Show da manhã, show de alegria do rádio. Eu vou atender minha querida ouvinte, a Lúcia Maria. Bom dia, Lúcia. Satisfação de querer poder falar contigo, tudo bem?
1: Bom dia, meu amigo Vandervira, tudo bem com você, meu amigo? Sextou, hein, meu amigo? Mais uma semana, quase vencida, né? Você pode tocar a música Quando Eu Te Vi, com o Ivo Pessoa? Quero oferecer para todos os ouvintes da Campus FM. Quero desejar para você um bom dia, um bom trabalho. Que Deus te abençoe grandemente, meu amigo. Que você tenha um dia muito, muito abençoado. E também que você tenha um lindo, maravilhoso final de semana. Muito abençoado. Que Deus te abençoe grandemente. Campus FM, sucesso da cidade. Tchau, obrigado.
0: Gratidão pela sua audiência, pelo seu carinho, pela sua mensagem. Um excelente, maravilhoso, abençoado dia para você, toda a sua família, a todos os seus colegas de trabalho. Vamos de Ivo Pessoa, uma vez mais. Show da manhã, tocando aquilo que te toca.

0: 11:14. Entendeu, Paquinha, aqui da Vila Naí. Fala, meu irmão. Bom dia, tudo bem?
1: Ô, Vanderveer. E aí? Dá uma música pra nós, e adeus, Mariano, já tô indo embora.
0: Opa, tá na ponta da agulha pra você, meu querido. Ótimo e abençoado final de semana pra você e toda a sua família. A todos aí na Vila Naí. 11:14.

11 e 16. Show da manhã, show de alegria em seu rádio. 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

0: 11:23. Vamos agora ao último bloco dos horóscopos do Dico de hoje.
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2: Agora, as previsões para Capricórnio, Aquário e Peixes. Signo de Capricórnio.
1: Nascidos entre 22 de dezembro a 20 de janeiro.
3: Capricórnio, uma carga extra de espontaneidade pode chegar quase agressiva hoje. Segure a ansiedade, arrume os pensamentos antes de soltá-los por aí. No amor, o clima é bom para fortalecer o laço com o crush, através do diálogo e da dedicação sincera. Fale o que pensa, mas sem precipitações.
2: Signo de Aquário.
1: Nascidos entre 21 de janeiro a 20 de fevereiro.
3: Aquário, desafios com a grana podem aparecer. Economize e busque alternativas criativas. No amor, clareza e cuidado com as palavras são essenciais. Sintonize com seus sentimentos. Nas amizades, estresses financeiros podem rolar, então planeje-se. Nos estudos, foco consciente no que precisa ser feito.
2: Signo de Peixes.
1: Nascidos entre 21 de fevereiro a 20 de março.
3: Peixes, a lua brinca com Urano e aponta desafios em casa. Não haja no impulso e pense antes de falar, tá? No amor, o céu dá a dica. Fortaleça a cumplicidade com o crush através de uma boa conversa. Isso pode deixar a relação ainda mais especial.
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0: atender a nossa querida ouvinte, a dona Nair lá do Britador. Bom dia, dona Nair. Sensação de alegria poder falar com a senhora, tudo bem?
1: Bom dia, Wando. Tudo bem com você e a família? Eu queria pedir uma música oferecendo especialmente pro Sidney, da rádio, que está fazendo aniversário hoje. Que Deus proteja ele, muitos anos de vida para ele. Que Deus ilumine o caminho dele. E muita saúde, muitas felicidades, tá bom? É uma pessoa que a gente quer muito bem. Faz muito tempo que eu conheci ele, desde quando eu cheguei do Paraná. Então, eu desejo tudo de bom para ele, tá bom? Meus parabéns. Eu queria pedir barquinho de ouro para ele, oferecendo para todos que estão fazendo aniversário hoje, para minha neta que fez aniversário ontem. Ela chama Débora. Tá bom? Tchau. Fica com Deus. Obrigado. Mais tarde eu ligo de novo.
0: Parabéns a Débora, parabéns ao Sidney Silva. Que Deus abençoe a todos vocês, a todos os aniversariantes do dia. Muito recebendo a mensagem lá pelo Facebook, pela live, da Roseli Toledo. Ô, Roseli, bom dia! Ela também tá passando para desejar um feliz aniversário ao Sidney Silva e pra Nair, que trabalha lá no Piratininga. Ô, Nair, bom dia! E que está chegando agora, no domingo, a 10ª Carreata de São Cristóvão. A gente vai falar um pouquinho sobre ela. Um abraço a vocês, um abraço a você, Salomão, Salomãozinho, sua menina. Gratidão pela audiência, pelo carinho e pela amizade de vocês, viu? Vamos então de Barquinha de Ouro.

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Daqui a pouco a gente vai falar com a gerente, a Kemner. Mas antes, não podemos esquecer da 10ª carreata de São Cristóvão, que acontecerá no próximo dia 2 de agosto, agora 2026. A programação dela é a concentração às 9h30. Pátio do Rodeio, próximo ao portão da cidade, às 10 horas, a carreata sai até o Hotel JB no Capivari, com retorno em direção ao Hotel São Cristóvão, onde acontecerá a Santa Missa e bênção dos motoristas e dos veículos. Após a missa, haverá confraternização, hein? Somos apoiadores desse grande evento. Um abraço a Roseli, um abraço a Salomão e a todos os organizadores da 10ª carreata de São Cristóvão.

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0: 11 horas, 51 minutos. Às 11h51, show da manhã, na reta final, hein? Ele já está nos estúdios aqui, João Araújo, almoçando com a música. Eu vou atender agora a última ouvinte, a Exaltina. Bom dia, como vai a senhora? Tudo bem?
2: Bom dia, Wando. Tudo bem? Wando, gostaria de ouvir uma música bem bonita. Ele separando bacana para Luísa, a namorada do elefante. Oferecer para toda a rádio que gosta da música. Oferecer para você. E para mim, que eu gosto muito dessa música. É com... Pode ser com... Teodoro Sampaio. Dá para você tocar essa música para mim, assim. É, meu barraco caiu. Pode ser essa música aí. Se não tiver ela, pode ser uma outra. Eu gosto muito dessa música também.
0: Infelizmente eu não tenho essa, mas eu tenho outra que vai pra senhora aí pra finalizar o show da manhã. Vou ter que sorteio do almoço. Vamos, é mentira dela. Teodoro Sampaio, 11h53.

Os últimos minutos do show da manhã, desta iluminada, abençoada, protegida, sexta-feira, 31 de julho de 2026. Estou gerando a urna digital aqui para verificar quem vai ser o aniversariante ou a aniversariante do mês que vai ganhar o almoço oferecido pelo Boteco Tapé.

3969. 99, final 3969. Parabéns. Depois do programa a gente vai entrar em contato com o aniversariante ou a aniversariante. Que Deus abençoe grandemente. Eu sou grato a todos os ouvintes, pela audiência, pelo carinho, pelas mensagens, pela semana que passamos juntos. Que o seu dia seja iluminado, abençoado, protegido, muita saúde, paz, prosperidade, alegrias. Que o seu final de semana seja mágico. Já estaremos em agosto. Muita saúde, paz, prosperidade. E se papai do céu permitir, estarei aqui a partir das 8 horas de segunda-feira, já no dia 3 de agosto. Fiquem com Deus, que com ele eu vou. Até segunda, se Deus quiser.

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6: Meio-dia.

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Começa agora na Campus FM, Almoçando com Música. Eu sou João Araújo. Boa tarde, Campos do Jordão. Boa tarde, Brasil. Boa tarde a você, minha querida dona de casa. A você, meus queridos jardineiros e jardineiras. A vocês, faxineiras e faxineiros. A você que está aí na construção civil, trabalhando desde as 7 da manhã, hein, meu querido? Um abraço, uma ótima tarde. Que vocês venham a estar com Almoçando com Música e João Araújo até as 14 horas. Por isso, eu digo... excelente tarde para você. Boa tarde a você, meu querido lojistas e comerciantes da cidade de Campos do Jordão e de todas as cidades vizinhas. Almoçando com Música, chegando.

Meu querido motorista de táxi, motorista de aplicativo, a você que está aí ligadinho, ligadinho na 104.9, eu, João Araújo, e almoçando com a música, agradeço pela preferência, agradeço pela audiência, eu também quero agradecer e mandar um boa tarde a você aí do sul de Minas, Serra da Mantiqueira, você aí do Vale do Paraíba, uma ótima tarde. Almoçando com Música, com João Araújo. Vai com você até às 14 horas, nesta linda sexta-feira. Que sexta-feira maravilhosa, hein, meus queridos?

último dia da nossa temporada, não é verdade? É o último dia de julho. Na realidade, não é o último dia de temporada, porque a temporada vai, né? Com certeza até domingo. Eu quero desejar a todos vocês que estão vindo a Campos do Jordão que vocês tenham um dia espetacular. Porque olha, o final de semana promete. E olha, deixa eu lhe dizer mais. Sabe o que que acontece? É sol o tempo todo pra você. Então, meus queridos, eu agradeço por demais a audiência de cada um, não é verdade? E também já vou dizendo pra você o seguinte, ó. Almoçando com Música é um programa elaborado pra você. Com músicas dos anos 60, 70, 80, música dos anos 90, internacionais, nacionais, flashback, música para acalentar o teu coração e trazer à flora grandes emoções. Eu quero agradecer a você, taxista, motorista de aplicativo que está aí, olha, ligadinho, ligadinho na Campos FM 104.9. Almoçando com Música vai agora tocar um grande sucesso para você. E já retornamos, 12 horas e 11 minutos.

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104.9, almoçando com música juntinho de você nesta sexta-feira linda e maravilhosa aqui em Campos do Jordão. Como é que tá aí na sua cidade? Também tá um sol gostoso? Um solzinho é bom, não é mesmo, gente? Ah, coisa gostosa! E eu quero mandar um grande abraço, um abraço especial para Marcelina, Vanessa, Odair, Vanderleia, Paulinha, Luizinho, Dito, um grande abraço. Um abraço especial também para Dona Paula, Reginaldo Tchucão, Ana Manu, Kaique Pisca-Pisca, Diego Pitbull, Cauã Mamute, o Gu, ô Carreirinha, ô Fofinho, um grande abraço para você. Um abraço especial para minha amiga de verdade, a Silvia Barreto, a Silvia Barreto. Ela tem várias funções em Campos do Jordão, não é verdade? Do Conselho de Cultura. Meu filho, a Ame Campos. Olha, a Silvia é uma pessoa incansável para o trabalho, não é verdade? Silvia Barreto, Joaquina, Aninha, como você está, minha querida? Um beijo bem grande no teu coração. Deus é contigo e tudo já deu certo, tá bom, querida? Um grande abraço para você, viu? Também é Eliane Peron, o Fernando Douglas, a Cidinha, um grande abraço. Um abraço para o Paulo Reveste. Um abraço também especial, sabe para quem? Para você. Você que está aí, olha, ligadinha na Campus FM, ouvindo a nossa programação. E hoje é um dia muito especial, gente. Hoje é um dia muito especial, sabe por quê? Porque hoje é aniversário do nosso querido amigo, locutor, radialista, Sidney Silva, parabéns, meu irmão, parabéns a você, com muita saúde, muita paz, muita alegria, muita prosperidade, e que todos os seus projetos se tornem realidade, viu, querido? E olha, sabe quem ligou aqui para desejar a você também os parabéns? A família da Luísa, lá do Morro do Elefante. Ela mandou um grande abraço para você e desejou a você uma linda canção. Canção esta que vamos agora tocar para você, Bryan Adams. Por quê? Porque Luísa deseja a você muitas, muitas felicidades. Então, agora, Bryan Adams. Parabéns, Sidney Silva!

meus queridos, almoçando com música juntinho de você, e agora nós vamos para os nossos apoios culturais, e eu já retorno contigo, é VaptVupt, não sai daí, Sidney Silva, mais uma vez, parabéns, meu querido, muitos anos de vida.

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1: Meio-dia e 29.
2: 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E olha só, agora nós temos aqui um oferecimento para a Vanessa. A Vanessa aqui do Brancas Nuvens. Ah, e o seu irmão também, o Alex. Quem oferece é o seu admirador secreto, Vanessa. É, agora com essa linda canção de Guilherme Arante, Deixa Chover.
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1: É, meus queridos, é almoçando com música juntinho de você e agora. Olha só, Bonnie Tyler e Fábio Júnior juntinho de você às 12 horas e 34 minutos. Por isso eu digo boa tarde. Boa tarde, Brasil. Boa tarde, mundo. Amigo Café, essa música eu ofereço pra você e pra todos o pessoal aí. E está aí, olha, no Bar do Café. Um grande abraço a vocês, todos aí.

queridos, com esta linda, linda canção, nós vamos então para os nossos apoios culturais. E eu já retorno contigo, é VaptVupt, não sai daí.

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4: É, meus queridos, a Campos FM 104.9 com você. Eu, João Araújo, agora às 12 horas e 43 minutos. Boa tarde. Boa tarde, meus queridos, como vai? Tudo bem? Eu quero mandar um grande abraço para Silmara, Murilo, João Pedro, Gabriel, um grande abraço para vocês. Lúcia cabeleireira, Lúcia cabeleireira, a esposa do Sargento Éder, um grande abraço para vocês e toda a família, viu? Eu também quero mandar um grande abraço para o Henrique aqui do Santa Cruz, Henrique! Ó, deixa o café prontinho aí que daqui a pouco eu passo aí pra tomar um café, hein, meu querido? Um abraço, tudo de bom pra você. Olha, há uma família muito espetacular, eu quero mandar um grande abraço para o Cícero da rádio, o Cícero do forró, a Dona Maria das Graças, ao Giovanni e a Tati lá em Tremembé, ao Rodrigo e a Gracinha lá em Engá do Paraíba, lá no Tropical Parque, toda a galera lá, né, curtindo a nossa programação. E eu também quero agradecer e mandar um grande abraço ao meu amigo de verdade, o Cicinho Filho, e ao Cicinho Neto. Um grande abraço a toda esta família muito abençoada, não é verdade? Olha, almoçando com música, tenho o grande prazer de ouvir agora uma mensagem que chegou para nós. Vamos ouvir comigo.
5: Boa tarde, João Araújo. Quero que a gente da Vila Maria. Aqui é a música do Neto Massinus, De Valor em Valor. Esse é o meu marido Caroço, meu cara Pastel, meu cara Dércio, para meu filho João Vitor, para minha cunhada Dirce, para Ana Paula, tá Ana da Vila Britânia, para Maria Helena, uhum. Pudim e para o Rick. Também essa música é meu Vitor, para minha cunhada Dirce, para Ana Paula, tá Ana certo. Da Vila Britânia, para Maria Helena, uhum. Pudim e

bela canção, Claudina, belo louvor, olha só que maravilha, não é verdade? É, valor, de valor em valor, com J Neto, isso mesmo. E olha só, chegou pra mim aqui uma mensagem maravilhosa, viu? Como é bom, gente, como é gostoso você ter a audiência que o Almoçando com Música tem, sabe por quê? Porque além de você ser conhecido pela cidade, não é verdade? Eu também recebo algumas mensagens aqui maravilhosas. E eu acabo de receber uma mensagem aqui da Jeancleide. É! A Jeancleide, ela fala assim: oi, João Araújo, bom dia! Um abraço para você. O Enzo também manda um abraço para você. Também, Deus abençoe. Obrigado, Claudina, obrigado ao Enzo, não é verdade, Enzo? Que Deus lhe abençoe cada dia mais a você, a vovó aí, né, a Claudinha, a Jeancleide e toda a sua família, viu, meu querido? Se você precisar, você sabe que você conta comigo, então é só você mandar mensagem, tá bom? Um grande abraço, Deus abençoe a todos vocês. E agora nós vamos tocar assim, olha, eu vou tocar para vocês agora uma música maravilhosa de Marisa Monte, Tempos Modernos, e logo após, Djavan, Oceanos, de 1989. Vamos tocar dois sucessos para alegrar o nosso coração. Marisa Monte, com você, Almoçando com Música, juntinho de você. Boa tarde.

0: queridos, são 12 horas e 57 minutos. Eu e você agora juntinhos, ouvindo uma bela canção de Tina Turner. Agora, pra você, ouvinte da Campus FM 104.9, Dona Lourdes Honório, um grande abraço a Dona Lourdes Honório e toda a sua família acompanhando a gente aqui pela live. Ó, que maravilha, não é verdade? Almoçando com música, juntinho, juntinho de você.
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meus queridos, uma grande canção com Tina Turner, não é verdade? Almoçando com música. Vai para os nossos apoios culturais e eu já retorno contigo. É Vapt-Vupt, não sai daí!

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Meus queridos, grande canção, Diana Ross. É, às 13 horas e 12 minutos. E agora com você uma grande canção, o Vando, Sombra de uma Árvore. Abraço, abraço a dona Isaltina, a dona Nair do Britador, a Ana, Ana Maria, um grande abraço, ao senhor José Braz, um grande abraço. Ah, isso mesmo, meu querido, olha, eu quero agradecer a dona Isaltina, não é verdade? A dona Isaltina teve lá no nosso, quando eu trabalhava lá no restaurante, não é? E teve lá, gente, é, e foi lá só para tirar uma foto comigo, olha que bênção, muito obrigado, viu, dona Isaltina, eu também tenho aquela foto guardada comigo assim, olha, maravilhosamente, viu? Eu quero mandar um grande abraço, um abraço especial a você, minha querida Márcia, a Márcia, lá que trabalhou muito tempo na ADAI aqui de Taubaté, mulher espetacular, uma engenheira de altíssimo gabarito, é uma mulher que faz a diferença aonde ela chega. Márcia, Márcia, um grande abraço pra você, conte comigo sempre, porque tu é maravilhosa. E a você, Vinícius, Vinícius Praxedes, é Vinícius Praxedes, eu, João Araújo, almoçando com música, sempre junto com você, porque você também, um engenheiro de altíssimo gabarito, olha, uma pessoa ímpar, uma pessoa honesta, capaz de tudo que ela põe em alvo, ela realiza, sabe por quê? Porque tem compromisso, compromisso em falar a verdade e fazer aquilo que é necessário. Então, a você, Márcia e Vinícius Praxedes, um grande abraço de João Araújo, do Almoçando com Música. Almoçando com Música, a sombra de uma árvore, o Vando.

0: Canção bonita de Wanda, não é verdade? Canção calma, gostosa. E eu fiquei até aqui me imaginando sentado à sombra de uma árvore, com um belo livro na mão, não é? Escutando uma musiquinha de fundo e curtindo o momento. Olha que maravilha, um momento esse, no horário do almoço. Um grande abraço, um abraço a todo o pessoal aí, olha, de Pindamonhangaba, Taubaté, Roseira, Moreira, César, Aparecida do Norte, Guaratinguetá, São José dos Campos, é, Guaratinguetá, São José. São José, aqui também, olha, Jacareí, São Paulo, São Bento do Sapucaí, Santo Antônio do Pinhal, Sapucaí, Mirim, Luminosa, é, Itajubá, Piranguinho, Conceição dos Ouros, Brasópolis, Paraisópolis, a todos vocês que estão ligadinho, ligadinho na Campus FM, um grande abraço para vocês. Hoje é sexta-feira, e olha, recebi uma mensagem aqui, vamos ouvir esta mensagem comigo? Vamos lá!
1: Olá, Jurunja, tudo bem? Boa tarde, aqui é a Ana Paula da Vila Maria. Gostaria de pedir uma música. Pode ser internacional, gospel. E também gostaria de pedir oração em nome da minha família.
0: Tá certo.
1: Da minha mãe, Aibéria. Do meu padrasto Jorge, da minha avó, a Dirce.
0: Tá certo.
1: Dos meus irmãos Igor, Jefferson e Eric Miguel.
0: Tá bom.
1: E em nome da minha irmã Yasmin e meu nome Ana Paula. Muito tá obrigada e um ótimo trabalho. E a Rádio Campus FM é a melhor rádio da cidade.
0: Eu não tenho dúvida disso, Ana Paula. Muito obrigado, querida, pela sua mensagem. E aproveitando o ensejo, escolhi uma música muito bonita para tocar para você. Uma música que eu tenho uma afeição muito grande por ela. Por quê? Porque é uma música que a minha tia Neia gosta muito. Nossa, quando foi o lançamento desta canção, ela sempre estava ouvindo e sempre pronunciando que gostava muito dessa canção. Ofereço essa canção também para a dona Lourdes Honório e toda a sua família. É, Lourdes Honório é a esposa do Juarez, mamãe do Beto, da Jéssica, da Angélica, vovó do Joaquim, é, e do Benjamin. Um grande abraço a esta família maravilhosa. E também ofereço para Maria Raimunda, que está aí, olha, ligadinha na nossa live e dizendo: boa tarde, estou aqui ligadinha, amigo. Muito obrigado! Muito obrigado, viu, Maria Raimunda? Então eu vou tocar para você, Ana Paula, essa linda canção. Fred Mercury e Montserrat Cavalier. Uma linda canção, olha só que maravilha!
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Amorim, que bela canção, não é verdade? Que voz maravilhosa tem tanto Fred Mercury com o Montserrat, não é verdade? Um grande abraço a todos vocês. Deixa eu falar uma coisa pra você, olha, agora, domingo, nós temos um evento maravilhoso lá na escola. Irene Lopes Sodré, isso mesmo, um show de prêmios pra vocês. Olha, começa lá a partir das 13 horas com a banda municipal Irene Lopes Sodré. É, convida você e sua família para participar deste momento especial. Isso mesmo. E quem que vai estar lá? Vai estar lá o nosso querido Carioca. É, o Carioca lá do Véu da Noiva. Isso mesmo. Ah, começa lá a partir das 13 horas. Então, você já tem alguma coisa para fazer ali na vila. Na Vila do Bie, ali, né? Na Vila Nadir, é, na escola Irene Lopes Sodré. Eu também quero mandar um grande abraço para o meu querido amigo mesmo, professor Nagai. É, professor Nagai, com maravilhosas coisas acontecendo em Campos do Jordão. E ontem ele esteve aqui batendo um papo conosco, não é verdade? E olha, coisas maravilhosas. Então, almoçando com música, vai para os nossos apoios culturais, eu já retorno contigo, tá bom, queridos?

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5: 13 horas e 29 minutos. Nós estamos chegando então ao último bloco de nossa programação e eu quero oferecer a todo o pessoal lá da Regiane Guimarães, Clínica Regiane Guimarães. 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Almoçando com música, vai tocar agora Kid Abelha, A Fórmula do Amor. E eu ofereço para Hilda Monteiro, minha esposa.

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1: Almoçando com Música, juntinho de você às 13 horas e 34 minutos. Marisa Monte, beija eu. É, hoje, sexta-feira, chegando ao final de mais um programa Almoçando com Música.

0: começando com música, 13 horas e 36 minutos. Estamos indo então agora para os nossos apoios culturais e retornando, vamos então para a meditação da palavra do Senhor. Você que está com sua Bíblia, apanhe a sua Bíblia. Por quê? Porque retornando do apoio cultural, estaremos juntos para a meditação da palavra do Senhor Jesus. Almoçando com música. Volta já!
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Campus FM, almoçando com música, juntinho, juntinho de você. Boa tarde, Brasil. Agora são 13 horas e 41 minutos e vamos nós então para a meditação da palavra do Senhor Jesus. Em primeiro lugar, eu quero agradecer do fundo do coração a cada um que me mandou mensagem, a cada pessoa que na live deu uma passadinha para dar uma olhadinha, uma escutadinha, não é verdade? A Creuza Januário, Raimundo, que também acabou de entrar dizendo boa tarde Brasil, boa tarde mundo. Eu agora, neste momento, peço a você que está com sua Bíblia, que você apanhe sua Bíblia e abra sua Bíblia lá comigo em João, no seu capítulo 6, versículo 35. João 6, 35.

meus queridos, isso mesmo. Olha, deixa eu falar pra você, querido. Hoje, sexta-feira, um dia que muita gente acha um dia pesado, não é verdade? Um dia que muita gente acha que sexta-feira não é um bom dia. Não, tudo é um bom dia. Tudo é um bom dia. E melhor ainda é quando eu tenho o Senhor Jesus para me defender e me guardar. É. Ter Ele como meu advogado, ter Ele como a pessoa que vai me instruir totalmente aquilo que devo fazer. Porque quando Jesus Cristo foi para a cruz para ser crucificado, Ele, quando lá morreu e ao terceiro dia ressuscitou, e quando Ele foi junto ao Pai, Ele disse para mim e para você que não nos deixaria órfãos. Sabia disso? É. Mas Ele deixaria o Espírito Santo para nos consolar. Mas, querido, hoje eu lhe pergunto, como está a sua vida com Deus? Com Jesus, com o Pai, o Filho e o Espírito Santo? Como está a sua vida? A palavra do Senhor Jesus, em João 6,35, ela diz para mim, para você, assim, olha que palavra profunda e maravilhosa. Ela diz assim para mim, olha, Jesus lhe disse: eu sou o pão da vida. Aquele que vem a mim não terá fome, e nem, e quem crer em mim nunca terá sede. Quando eu creio no Senhor e sei que Jesus Cristo pode fazer tudo por mim, Ele é o meu intercessor diante de Deus, Ele é o meu advogado fiel, que me guarda, que me defende de todas as acusações. Ele diz para mim que Ele é o pão da vida. É Ele que nos dá a vida, querido. E aquele que vem a Ele nunca mais terá sede, porque Ele nos ama e quer o melhor para cada um de nós. Eu fico imaginando Jesus ao cuidar do seu rebanho, vamos dizer assim. Ele é como nosso Pai Todo-Poderoso, porque Ele é Pai, Filho e Espírito Santo numa só trindade. E Ele olha para mim, olha para você e diz assim: meu filho, o que tu queres que eu te faça? E você faz o pedido, e Ele vai dar para você aquilo que é bom, aquilo que é maravilhoso, aquilo que vai te encher de alegria e fazer você ser próspero. Agora, tem hora que eu e você pedimos coisas, alegria, e fazer você ser próspero. Agora, tem hora que eu e você

Bondoso, tu és o meu advogado fiel. Tu és aquele que me dá a base, aquele que me orienta, aquele que me ajuda, aquele que me faz vencer todos os dias. Obrigado, Senhor, porque tu és o meu Deus. Obrigado, Senhor, porque tu, papai, me tirou lá do lamaçal e trouxe para perto de ti. Obrigado, Senhor, porque tu és Deus. Obrigado, Senhor, pela nossa vida. Senhor Deus, diante de ti, eu tenho aqui uma lista de nomes de pedido de oração. Que o Senhor sabe cada nome que aqui está, papai, hoje, agregando o Pedrinho, né? O Pedrinho, pai, que está lá numa cirurgia, fez uma cirurgia e precisa ser restaurado, papai. Que o Senhor, ó Pai Todo-Poderoso, vá diante de cada um desses nomes. Do Dito e família, Sidney e família, Cláudio Borges, Cícero, João Emanuel, Renata, a Luana, Matheus, a Rose, a Dona Nair do Britador e toda a família, Juarez e família, Leonardo, Valdemir, Cecília e família, Emília, Luana, Casimiro, Benedita, a Ana Maria, Quirino, a Ana Maria, Senhor Deus, do Britador e toda a sua família. A Selma, o Billy, toda a família, o Paulo Raimundo e sua família, a Elaine, a Maria Imaculada e toda a família, a Ítala e família, pai, o Senhor Zate, família, a Silvana, a Maria Eunice, a Marina, a Naira, a Vilma, a Vera Bueno e família, o José Diogo, a Josi, o Pietro, a Gisa, a Rosana do Almoxerifado da Prefeitura, a Maria Helena, o Dinho, pai, e toda a sua família, a Claudina e família, o Enzo e família, a Jéssica, Nascimento e família, pai, a Maria e Helena e família, a Tati de Souza, o Sebastião e toda a sua família, a Elizabeth e toda a sua família, a Cris do CDHU e toda a família, a Terezinha, a Fátima, a Odete e toda a família, a vó Dirce e toda a família da Ana Paula, Senhor Deus. Pai, tu sabes o que cada um precisa. E eu lhe peço nesse momento, Senhor Deus, que tu abras as janelas do céu, ó Pai, e derrame sobre eles a cura, a bênção, o avivamento, em nome de Jesus Cristo, para a honra e glória do teu nome. Amém, amém, aleluia, glória a Deus, porque coladinho conosco agora vem o show da tarde, com músicas alegres e festivas para você, com o locutor mais alegre da região, Cláudio Borges, e que você, meu querido e minha querida, tenha um ótimo final de semana, porque, se assim Deus permitir, juntos estaremos novamente das 12 às 14 horas na segunda-feira. Por isso, tchau, tchau e um ótimo final de semana!

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1: 1h56.
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1: Horas e 9 minutos, 2:09. Oi, gente! Muito boa tarde, começou, está no ar. É, no ar, no bar, no lar, em todo lugar. Mais um showzão da tarde. Eu e você juntinhos até às 4 horas da tarde. Depois dele, campeoníssimo, campeoníssimo de audiência, João Araújo, almoçando com música. Agora sou eu, seu amigão do coração, fazendo festa no seu rádio, no 104.9 da Campos FM, a rádio mais alta do Brasil, a rádio de Campos do Jordão. 12996350367 é o Campos App, o WhatsApp da Campos FM, para você participar aqui juntinho comigo.
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1: Às 2:10, 2:10. Abrindo muito bem o showzão da tarde com Simone Mendes. Boa tarde, Campos.

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2: É, agora são 2:17, 2:17, showzão da tarde, vocês juntinhos no 104.9, aqui só música boa, na melhor programação, é, eu e você juntinhos, juntinhos, até as 4 horas da tarde, quando chega ele, Sidney Silva, será que hoje ele estará por aqui? Se não estiver, de qualquer forma, vai o nosso abraço especial ao nosso companheirão Sidney Silva, o comunicador das massas. Você tá ouvindo aí, quase que entra aí uma mensagem, é o 12996350367, já eu atendo, viu? 12996350367, para você participar aqui juntinho comigo.
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2: Às 2:18, Gustavo Lima, à noite, ao vivo.

0: agora 2:22, 22:22, coincidência no relógio. A gente vai para um rápido intervalo, primeiro intervalo de hoje aqui no Showzão da Tarde. E lembrando, né? O WhatsApp é o 12996350367, 12996350367, para você participar aqui junto comigo, pedindo a sua música do presente ou do passado. A gente toca tudo aquilo que toca você, o que toca o seu coração. Rápido intervalo, já eu tô de volta com muito mais música boa na melhor programação.
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2: Sejam bem-vindos

É, agora 2 horas e 28 minutos em Campos do Jordão, 2h28, showzão da tarde, eu e vocês juntinhos até às 4 horas com muita alegria.

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duas e meia. Sandra, Maria Madalena, o passado de presente pra você. 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

0: Legal, legal, gente. 2h33 agora em Campos do Jordão. 2h33. Tá aí, foi o sucesso, né? Maria Madalena, aqui no Space Club, no Show da Tarde. Só música boa na melhor programação. E você participando juntinho comigo no 12996350367. 12996350367 é o Campos Zap, WhatsApp da Campos FM. Todo mundo na melhor sintonia, todo mundo participando aqui juntinho com a gente. Agora, 2h34, tem participação? Ah, é? Vamos conferir então, participação.
1: Oi, boa tarde, meu amigo Cláudio Borges, tudo bem com você, meu amigo?
0: Bem, e você, Lúcia?
1: Você pode tocar a música uma vez mais com Ivo Pessoa?
0: Claro.
1: Quero oferecer para todos os ouvintes da Campos FM. Quero desejar para você uma boa tarde, um bom trabalho.
0: Maravilha.
1: Que Deus te abençoe grandemente, meu amigo.
0: Para você muito, também.
1: Muito abençoado. E também lindo, maravilhoso, muito, muito, muito abençoado final de semana para você, meu amigo.
0: Obrigado.
1: Que Deus te abençoe grandemente.
0: Todos nós.
1: Campos FM, sucesso à cidade. Tchau, obrigado.
0: Vamos que vamos então, às 2h35. Saudade. Space Club no Sol da Tarde. A gente toca as músicas da saudade nacional e internacional. O passado de presente pra você. Space Club. Ivo Pessoa.

0: mais?
1: Às 2h38. Última do Space Club de hoje. Shania Twain. Falando de um momento especial nas nossas vidas. From this moment on.

última do Space Club de hoje. Shania Twain, From This Moment On. Já eu volto com muito mais música boa na melhor programação.

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6: 2h49.
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agora 2:51. Já estamos de volta, hein? 9 minutinhos faltando para as 3 horas da tarde. Gente, às 2:51, hoje é um dia super, mas super, super especial, hein? Esse dia 31 de julho de 2026.

Aniversário do nosso colega, do nosso companheiro, do nosso amigo, do nosso irmão, Sidney Silva. Hoje o rádio de Campos do Jordão está em festa. Celebrar o dia 31 de julho é homenagear a história viva da comunicação. Parabéns. Parabéns, Sidney Silva, pelo seu aniversário e por mais um ano de vida com tanta luz. São mais de 4 décadas, mais de 40 anos de dedicação e sucesso absoluto no ar. 4 décadas no rádio. Sua voz, o Sidney, sua voz e seu carisma moldaram o rádio jordanense ao longo desses 40 anos. Sidney, você não é apenas um locutor. Você é uma lenda viva do rádio e, com toda justiça, o verdadeiro comunicador das massas. Sua simpatia e o carinho que dedica ao público explicam o imenso apelo popular que acompanha a sua jornada há tantos anos. Sidney, nesta data tão especial, todos os seus colegas de rádio, sua linda família e a população de Campos do Jordão, seus ouvintes, se unem em uma só voz para lhe aplaudir. Em especial aqui, seu amigo e colega Cláudio Borges, deixo aqui um abraço fraterno e cheio de amizade e admiração. Sidney, todos nós da Campos FM, a direção da rádio, seus colegas, seus companheiros, seus ouvintes, todos nós desejamos a você muita saúde, saúde, saúde, paz, amor, harmonia, alegria e prosperidade. Que neste novo ano de vida que agora começa, as mais lindas melodias toquem no seu coração e guiem os seus passos. Que você continue sendo, em tudo que faz, esse sucesso inspirador de sempre. Parabéns e um feliz aniversário para você, Sidney Silva.

0: agora são 2 horas e 57 minutos, 2 e 57, tá aí, foi a nossa homenagem ao companheiro, ao colega Sidney Silva, pelo aniversário, né, completando hoje, nesse dia 31, mais um ano de vida. Parabéns, viu, parabéns ao grande Sidney Silva, que essa data aí se repita por muitos e muitos anos. Homenagens aqui do Cláudio Borges, né, e de todos nós da família 104.9. Parabéns, viu, companheirão, colega Sidney Silva, completando hoje mais uma primavera, mais um ano de vida. Tem participação? Ah, é? Vamos lá, será que dá tempo? Vamos que vamos, às 2h58.
1: Oi, Cláudio, boa tarde, tudo
0: boa
1: bem?
0: Boa tarde, bem,
1: pô,
0: você?
1: Pode comprar pra mim uma música do César Menotti Fabiano? Tá chorando por quê? Eu quero mandar especialmente pro meu amiguinho Sidney Silva, que tá fazendo aniversário hoje, tá bom?
0: Tá certo.
1: Que Deus abençoe, dê muita saúde, muitos anos de vida para ele. Que ele continue esse cara legal que ele sempre foi, tá bom?
0: Tá certo.
1: Um abraço para você, Cláudio. Ótima tarde, bom final de semana.
0: Obrigado, igualmente para você também. Às 2h59, encerrando a primeira hora do Sol da Tarde. Parabéns, Sidney Silva. Muita saúde, paz, amor, harmonia, amor, prosperidade.

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1: 3:02.
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Ah, esse cara sou eu. Juntinho comigo. Às 3h10, 3h10.

Legal, 23:01, 13:11. Muito boa tarde a você, meu amigo, minha amiga, meu irmão, minha irmã. Alô, bobô! Alô, bobó! Onde quer que você esteja, em casa, na rua do trabalho, no automóvel, levando a gente de carona. Muito obrigado mesmo, viu? Pelo carinho da sua audiência, pela sintonia, pela preferência. Vocês são demais. Agora 3:11, 3:11. Ainda não mandou a sua mensagem? Não, não. Corre. Tem só mais 49 minutos. 49 minutos ainda de programa para você participar aqui juntinho com a gente. Sexta-feira já, né? Sextou, 31 de julho de 2026. Último dia. Último dia do mês de julho. Como é que foi julho pra você, hein? Tudo bem? Trabalhou bastante, pessoal que trabalhou aí na temporada, né? Aí a programação até o dia 2, até domingo. Desde já o nosso desejo de um ótimo, excelente, fantástico, incrível, maravilhoso final de semana para todos vocês. Vamos que vamos, abrindo a segunda hora. Segunda e última hora, Léo Magalhães.

3:16, 3:16, está na hora do Roberto Carlos Especial. E no Roberto Carlos Especial, claro, não podia ser diferente. Mais uma em homenagem ao nosso companheiro, nosso colega, companheirão, amigo, irmão, Sidney Silva. Parabéns, feliz aniversário, Sidney. Para você, nossa homenagem. Para você, meu colega, meu amigo de pé, meu irmão camarada.

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Foi o Roberto Carlos especial de hoje. Esse cara sou eu. Esse cara sou eu. E antes, amigo. Esse cara sou eu. São 3h23, rápido intervalo. Já já tem muito mais música boa na melhor programação.

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Agora 3 horas e 31 minutos, 3h31. É hora de notícia. Conselho Tutelar realiza eleições para suplentes no domingo. Votação popular será na Ceia Friorestes a partir das 8 horas da manhã. Qualquer pessoa com título de eleitor pode participar do pleito. Neste domingo, dia 2 de agosto, o Conselho Municipal dos Direitos da Criança e do Adolescente, CIMDCA, realiza em Campos do Jordão a eleição para escolha de membros suplentes, que são chamados quando há vacância ou afastamento dos conselheiros tutelares. Os candidatos Adriana Raimunda Ferreira, Angelita Aparecida dos Santos, Daniel Luiz Martins Augusto e Denise Pires da Silva Souza, todos maiores de 21 anos, tiveram que atender a vários critérios, entre eles possuir o ensino médio completo e comprovar experiência de, no mínimo, 6 meses em trabalhos com menores e suas famílias. A votação será na Sociedade de Educação e Assistência Friorestes, CEA, em Vila Bernécia, neste domingo, dia 2, das 8 até as 17 horas. A eleição de suplente do Conselho Tutelar é muito parecida com o processo eleitoral para escolha de prefeito e vereadores. Os candidatos podem fazer campanha, o voto é direto e secreto. Qualquer pessoa com título de eleitor em dia com suas obrigações pode participar no pleito e a cabine de votação. A diferença está na organização, que é feita pelo CMDCA e não pela Justiça Eleitoral. Além disso, o voto é facultativo, não é obrigatório. A votação será manual, com utilização de cédulas elaboradas pela Comissão Especial Eleitoral. Listas com as fotos, nomes e números dos candidatos serão fixadas na entrada das salas e do lado de fora das cabines, onde, após a identificação dos mesários, o eleitor fará sua escolha. Só será possível votar em apenas um suplente. Durante o pleito, os candidatos estão proibidos de fazer campanha boca de urna ou transportar eleitores até o local de votação. Caso contrário, terão o registro de candidatura cassado. O resultado final com os nomes dos conselheiros suplentes ou do conselheiro suplente eleito será publicado no Diário Oficial. A posse está marcada para o dia 7 de agosto. O suplente do Conselho Tutelar substitui os conselheiros titulares durante férias, licenças ou implementos, vacâncias ou afastamentos. Ele trabalha seguindo rigorosamente os mesmos deveres, regras e vedações que a função exige. A dedicação é exclusiva, com jornada de trabalho de segunda a sexta, das 8 às 17 horas, e remuneração proporcional aos dias trabalhados com adicional de risco de vida de 20%. Portanto, a eleição de suplentes do Conselho Tutelar de Campos do Jordão acontece neste dia 2 de agosto, na Ceia Friorestes, na rua Pereira Barreto, 318, em Abernésia, das 8 às 17 horas.

0: 3h34. Felipe Rodrigo, dois gumes.
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0: Agora 3 horas e 46 minutos em Campos do Jordão, 3h46, participação no Campos App, WhatsApp da Campos FM.
1: Oi, Cláudio, boa tarde.
0: Boa tarde. Tudo bem? Bem, você?
1: Cláudio, toca pra mim com o Roberto Carlos, o homem.
0: Toco.
1: Eu quero oferecer essa música pro meu filho William, e pro meu grande amigo Sidney Silva, e para minha sobrinha Helena, que estão fazendo aniversário hoje. Amigo Sidney Silva, e para minha sobrinha Helena, que estão fazendo aniversário.

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24 horas. Termina mais um showzão da manhã. Da tarde. Da manhã, bandeirinha, né? É a pressa pra terminar no tempo certinho, no fim não vai dar, né? Deixa eu tocar então o restinho da música aí. Obrigado, gente. Valeu, bom final de semana. Tchau.

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1: 4:02. 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
2: 4 e 6.
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0: Hoje, Matheus!
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Muito bem, 4h12. Tudo bem, amigos e amigas ouvintes? Aqui chegando o seu amigo comunicador Sidney Silva para te fazer companhia. É um prazer enorme estar junto com você novamente e também saber que você está aí ligado, ligada, curtindo a gente nesta sexta-feira, dia 31 de julho. Você que faz aniversário hoje, parabéns, saúde, felicidades, muitos anos de vida, muita paz, muita luz, muita alegria, muito sucesso e muitas conquistas, que os sonhos se realizem. Deus abençoe a todos vocês, aniversariantes, Deus abençoe também a todos nós. E aqui mais um programa Super Tarde começando para a gente curtir os sucessos nacionais e internacionais. Vamos até às 5 da tarde. Também das 5 da tarde até às 7 da noite, não percam comigo o Geração Sertaneja. E você ligando, interagindo, participando comigo aqui no 996-350367, o canal A Linha do Seu Sucesso, da sua participação, da sua emoção. Depois de 4 dias sem estar aqui na rádio, hoje estou melhor, né? Não estou ainda curado do resfriado, mas já deu para voltar na rádio hoje aqui. Agradeço aí a compreensão de vocês, tá bom? Então, uma ótima tarde para todos vocês ouvintes. Obrigado pelo carinho. Eu começo o programa de hoje atendendo a minha amiga Juliane, lá do Hospital da Fundação Lima Liguiar. Ela gosta de ouvir rock e ela também é fã dos Paralamas do Sucesso. Aí pra você, Juliane. Óculos. 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

Time se curtiu com Laura Branigan, Self Control. Olha pro nosso amigo o Ed, né? Ed Taxista. Gosto muito de ouvir essa música da Laura Branigan. Obrigadão aí pela companhia, pela audiência aqui, meu amigo. Ligado com a gente. São 4h23. Agora vou chamar o intervalinho e já volto tocando para você o que há de melhor na boa música nacional e internacional. Até já.

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0: Bem, gente, nós estamos de volta. Até demorei um pouquinho para entrar no ar aqui. Muitas mensagens, que muitos áudios. Agora que eu consegui ouvir aqui um áudio e ver mais uma mensagem aqui também. Tá bom? Aos pouquinhos eu vou atendendo vocês que estão participando comigo nesta sexta-feira, dia 31 de julho. E obrigado a todos vocês, né, que estão enviando mensagens de parabéns aqui, de felicidades para mim, me parabenizando pelo aniversário hoje. Obrigado de coração, Deus abençoe a todos vocês ouvintes, tá bom? Um forte abraço para todos, obrigado pelo carinho. Muito bom, estou muito feliz aí com as mensagens de vocês. Tá certo, caros amigos e amigas ouvintes? Agora são 4h32 já, vamos aqui. Então, se não dá tempo de tocar as músicas, né? São 4h32. 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Quem está participando com a gente também aqui é a nossa ouvinte Vera, lá da Vila São Paulo. Deixa eu localizar aqui. Tudo bem, Vera? Boa tarde aí para você. Tudo certo?
1: Oi, Sidney, tudo bem? Espero que sim.
0: Sim.
1: Feliz aniversário para você, viu? Muitos anos de vida.
0: Obrigado.
1: Que Deus abençoe a sua vida, sua saúde, sua família. Que Deus te abençoe muito, viu? Parabéns.
0: Amém, obrigado.
1: E eu ofereço uma música para você, Fé, o Roberto Carlos, especialmente para você nessa data especial. Que Deus te abençoe muito a sua vida.
0: Amém, obrigado.
1: É a Vera da Vila São Paulo.
0: Tá certo, obrigado, Vera. Um abraço para você, para sua irmã também, a Diva, né? Para Regina, para todos aí da família. Deus abençoe vocês também. Obrigadão aí pelo carinho. Tá certo? Também tem a participação aqui da ouvinte Odete, lá da Vila Elisa, né? Deixa eu localizar aqui. Ela que tá na frente aqui, né? Vamos lá, muitas mensagens, muitos áudios aqui. Só não sei se eu vou conseguir todo mundo que tá pedindo música, né? Nacional e internacional para o programa Super Tarde. Tá bom? Mas a gente vai tentando aqui, de acordo com o tempo, vai me ajudando aqui, tá bom, gente? Então tem a Odete aqui também que enviou um recado aqui. Vamos lá. Olá, tudo bem? Odete da Vila Elisa, boa tarde.
2: Oi, Sidney Silva, boa tarde, tudo
0: boa
2: bem?
0: Tudo e você?
2: É Odete aqui da Vila Elisa, feliz aniversário pra você, põe uma música bonita aí pra vocês, aniversário brilhante de hoje.
0: Eu
2: feliz também pra Thaís, minha sobrinha que tá fazendo aniversário hoje, tá bom?
0: Parabéns pra ela.
2: E para nós todos daqui de Campos do Jordão, principalmente pra você, pra Thaís, pro meu filho que mora lá em Santa Catarina, minha cunhada, minha sobrinha Alice, Guga, Maraíse, a minha nora Tamires, meu filho Juliano, e pra vocês todos daqui de Campos e todo mundo lá de Santa Catarina. E feliz aniversário, Sidney Silva. Muitos anos de vida, muita saúde, muita felicidade. Que Deus te abençoe sempre. Boa tarde, é a Odete da Vila Elisa.
0: Opa, muito obrigado, Odete. Obrigado pelo carinho também, tá bom? Pela lembrança aí do meu aniversário. E Deus abençoe muito você e toda a sua família também. E a todos aí da Vila Elisa também. Deus abençoe a todos. Deus abençoe a todos os ouvintes, né? Que estão curtindo a gente. Nesta sexta-feira, dia 31 de julho. E vai lá também para a nossa amiga Anice, né? A Elinice, lá do bairro dos Melos, Anice Santos, que também faz aniversário hoje. Parabéns, saúde, felicidades, muitos anos de vida para você. Que minha amiga Anice. Também quem faz aniversário hoje é a comadre Gisele. Alô, comadre Gisele, parabéns para você também. Feliz aniversário, muita saúde, muitas felicidades para você também, tá certo? Parabéns, Gi. E também quem faz aniversário hoje é o nosso amigo, o Odair Bernardino, né, advogado. Também hoje faz aniversário, dia 31 de julho. Parabéns aí para você. Ok? Meu amigo aí, Odair Bernardino. E também a Mara, né? A Mara, que faz aniversário hoje. Ela que é filha do Lauro e da Ana lá, da Vila Fracalanza, né? Esposa do Nilson. Parabéns para você, Mara. Felicidade, muitos anos de vida também, muita saúde, tá bom? São 4h38, já vamos de música, então não dá tempo, né, gente? A nossa ouvinte Vera pediu então o Roberto Carlos e vamos curtir o sucesso. Vamos nessa? Emoções. É para todos os fãs do Rei também curtindo a gente. 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

0: Você curtiu então com o Rei Roberto Carlos, emoções, realmente muitas emoções, muitas emoções hoje aqui também, né? Com as mensagens dos amigos e amigas ouvintes aqui de feliz aniversário para mim. Obrigadão de coração mais uma vez aí pela amizade, pelo carinho, pela companhia de todos. Tá certo? É, aos pouquinhos eu vou atendendo os ouvintes, né, que estão participando aqui, tá certo, gente? Muitas mensagens, muitos áudios aqui. E tem hora que não dá tempo nem de. A música acaba rápido, né? Tem hora que eu não consigo ter nem de ouvir o áudio aqui, já acabou a música. É, a Luana aí do Britador, ela que tinha mandado o áudio no comecinho do programa aqui. Então, Ana, essa música que você pediu não consegui localizar aqui, tá bom? É, se você quiser pedir uma outra música nacional ou internacional, a gente manda pra você, beleza? Ou então, se você quiser pedir uma música sertaneja, eu atendo depois no Geração Sertaneja, que começa às 5 da tarde, tá bom? Ana do Britador. E obrigado aí pelas palavras também aí, tá bom? Pelo áudio que você enviou pra gente aqui. Tá certo, daqui a pouco eu vou localizar o áudio dela com calma, que é pra mim colocar áudio errado no ar aqui, que tem vários áudios aqui, né, Ana? Então não dá pra mim agora, acabou a música agora, eu já tive que entrar no ar. Não deu tempo de ver direitinho qual que é o áudio aqui pra pôr no ar aqui. Tá bom, Ana do Britador? Mas eu peço desculpas, né, pra alguém que eu não consegui tocar a música, né? Muita gente pedindo música aqui também. E eu peço desculpas pra alguém aí que de repente eu não consegui tocar a música agora no Super Tarde, antes das 5 da tarde. Tá bom? E depois eu vou atendendo, né, as músicas sertanejas do programa Geração Sertaneja até o final do programa, de acordo com o tempo vai ajudando também, beleza? Então, obrigadão mais uma vez pelo carinho de todos. Vou chamar aqui o intervalinho, já eu volto com mais sucessos da gostosa música nacional e internacional Super Tarde.
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0: bem, já estamos de volta. Agora são 4h50, já faltam 10 minutinhos para 5 da tarde. Tá certo? Mais uma vez agradeço muito o carinho, a audiência, a companhia dos amigos e amigas ouvintes, curtindo aqui o Super Tarde com Cisne Silva. E também as lindas mensagens de feliz aniversário para mim. Tá certo? É, enquanto estava no intervalo, eu dei uma corridinha aqui. É, quem está na frente agora aqui também tem a mensagem da Odete, nessa Caimiri, né? Alô, Odete, ela está dizendo aqui. É, boa tarde, Cisne Silva, boa tarde, meus parabéns, feliz aniversário, amigo. Deus abençoe hoje e todos os dias da sua vida. Odete e Paulo Muniz, estamos mandando um forte abraço, amigo. Deus abençoe. Amém. Obrigado, Deus abençoe a todos vocês também. Obrigado aí pela lembrança também, tá bom? Pelo carinho. Um abraço, Odete e Paulo, de Sapucaimirim, Minas Gerais. É, deixa eu ver aqui também. Tem a mensagem da Ana aqui, né? Opa, deixa eu localizar aqui. Opa, já achei a Ana aqui do Britador. Vamos lá. Tudo bem, Ana? Boa tarde para você.
1: Parabéns. Deus abençoe muito sua vida.
0: Gostou do que
1: eu mandei para você?
0: Não achei ainda.
1: Muito com amor e carinho, hein?
0: Não achei ainda, daqui a pouco eu vejo com
1: e
0: calma
1: minha
0: aqui.
1: Minha amiga também, da igreja. Marido dela e ela.
0: Tá certo, obrigado.
1: Muita felicidade, bastantes anos de vida.
0: Uhum.
1: Tá bom?
0: Amém.
1: Deus abençoe muito sua vida.
0: Amém, amém.
1: Eu desejo para você tudo isso.
0: Obrigado.
1: Muita felicidade. Tá bom?
0: Tá ótimo.
1: Parabéns, parabéns. Um abraço à nossa amiga Ana. Um abraço, um beijo. Bem apertado, um abraço.
0: Obrigado.
1: Semana que vem eu vou ir dar um abraço a você.
0: Tá bom? Tá bom, obrigado.
1: Deus abençoe.
0: Um abraço para vocês todos também.
1: Aproveite seu dia hoje. Aproveita bem.
0: Ok. Obrigado.
1: Porque amanhã só pertence a Deus, né?
0: Verdade.
1: Daí eu queria oferecer a música pra você. Não sei se já tocou. Música gospel. Do Além dos 10. Eu vou ver quem que canta. Eu já falo pra você, tá bom? Deus abençoe muito sua vida. Parabéns, parabéns.
0: É... Então, a Ana já mudou a música aqui. Eu falei pra ela que eu não consegui achar essa música que ela pediu, né? E ela até já mandou um outro pedido musical aqui, vamos lá.
1: Ó, acabei de mandar pra você agora aí de novo, a mensagem que eu mandei de manhã, ó.
0: Peraí, deixa eu ver aqui, eu coloquei o áudio errado, já que eu vejo que tô aqui, tá bom?

0: amiga Ana. É, bom, agora eu não vou conseguir abrir, que vai entrar o áudio aqui no ar. Deixa eu ver aqui, vamos lá. O tempo tá curtinho aqui.
1: BTG aí, ó. Pra quem espera mais.
0: É, agora não dá pra ouvir, ô Ana, agora vai ficar complicado. Tá quase acabando o programa aqui. Peço desculpas pra você, tá bom? Sinal sai tudo errado no ar aqui. Aí entra outro áudio que não tem nada a ver, né? É... qualquer coisa eu coloco o áudio no Geração Sertanejo, tá bom? Senão não vai dar tempo de tocar outra música também, que já são 4h53. Tá bom, Ana? Obrigado pela compreensão aí. É... então acho que é o penúltimo áudio aqui, que é o mais correto que ela mandou aqui, deixa eu ver. Pra colocar no ar. Vamos lá. Diz aí, Ana.
2: Pode ser a outra música do Padre Zezinho pra você, somente pra você. Do Padre Zezinho, tá bom?
0: Tá bom, tá ótimo. Obrigado, música bonita, hein?
2: Daí você coloca do Padre Zezinho.
0: Maravilha.
2: Você pode ouvir. É somente pra você que eu tô oferecendo. Gostou das mensagens que eu mandei?
0: Daqui a pouco...
2: minha amiga mandou também, tá bom?
0: Daqui a pouco eu vou ouvir, tá bom? Não deu tempo de ouvir ainda, a discussão tá muito corrido aqui. Senão não consigo fazer o programa aqui, tá corrido, tá bom, Ana? É... tem também o um recado da Adriana aqui. Não sei se vai dar tempo de tocar a sua música, ô Adriana. Deixa eu localizar aqui. Onde tá a Adriana aqui? Muitas mensagens. E... vamos fazer o seguinte, ô Adriana, se você puder mandar um outro áudio, porque se eu colocar agora aqui não vai dar tempo de tocar as duas músicas aqui. Tá certo? É... Mas depois eu coloco a mensagem no ar aqui. Eu vou tocar a música, então, senão não vai dar tempo, tá bom? Primeiro é Padre Zezinho, né? Lá pra Ana do Britador. Depois tem Roupa Nova pra Adriana, da Lanchonete Daniel, me parabenizando pelo aniversário. Ela e toda a equipe lá, né, que estão me parabenizando. Obrigado pelo carinho de vocês também aí. Deus abençoe a todos vocês. Obrigado aí pelas mensagens de feliz aniversário de toda a equipe da banda. Então vamos tocar a música, senão não dá tempo, beleza? Vamos nessa? Alô, Cesarina, não vai dar tempo de tocar a sua música hoje também, infelizmente, mas obrigado pela mensagem de feliz aniversário. Tá bom, Cesarina? Oração pela família, vai para todas as famílias.

aí a oração pela família, você curtiu com o padre Zezinho, foi para todas as famílias também na audiência, curtindo a gente. Obrigado mais uma vez, é o carinho dos amigos e amigas ouvintes, né? Estão enviando mensagens aqui para mim de feliz aniversário. Obrigado de coração mais uma vez, pela amizade, pelo carinho, pelas palavras aí, tá bom? E também minha filha acabou de ligar para mim aqui para me dar os parabéns. Obrigado, filha. Emily, trabalhando lá no Capivari, Nela e o Nilson, seu namorado. E Deus abençoe muito você, tá bom, minha amiga? Minha filha, minha princesinha, Emily. Um bom trabalho para você, para o Nilson aí. E obrigado pela lembrança também, aí pelas palavras também. Um grande beijo para vocês aí, tá bom? Maravilha, gente. Ó, então é você que tinha pedido música para mim aqui no programa Super Tarde. E eu não conseguia tocar, né? Eu peço desculpas porque eu tenho tempo aqui para terminar o programa. Já são 5 horas e 1 minuto. Estou atrasado um minutinho para começar aqui o Geração Sertaneja, né? Para chamar o intervalo e depois começar o programa Geração Sertaneja, tá bom? Então você que pediu música sertaneja para mim aí, daqui a pouco a gente atende vocês também. E você que não pediu música, mas mandou mensagem para mim aqui, opa, deixa eu ver aqui, parece que tem mensagem aqui também da Dona Ana Maria Antônia, né? Deixa eu localizar por aqui. Eu me lembro que a Dona Maria Antônia também tinha enviado aqui. É, ela está dizendo parabéns para você, obrigado, que Deus te abençoe, amém. É, Deus abençoe muito o seu dia, amém. É, muitos anos de vida, abraço, obrigado. Obrigado, minha amiga Dona Ana Maria Antônia dos Santos. E um grande abraço para a senhora também. Deus abençoe muito a senhora e toda a família. Tá bom? Então, gente, eu vou encerrar aqui o programa Super Tarde, agradecendo o carinho, a companhia, a participação dos ouvintes. E fiquem ligados que eu volto na sequência apresentando também, então, o Geração Sertaneja. Então, fiquem ligados, hein? 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E até já!

0: Rádio Campus FM e a hora certa. 5:02.
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1: Opa, 5 horas e 10 minutos, já estou de volta aqui com vocês então. Alô, alô, muito boa tarde, compadre, comadre, rapaziada, moçada, criançada, mulherada, gente amiga, gente boa do meu coração, curtindo aqui o Geração. Começando então aqui mais o Geração Sertanejo com Sidney Silva. É um prazer imenso estar junto com você e também saber que você está aí ligado, ligada, curtindo a gente, o Geração comigo também nesta sexta-feira, dia 31 de julho. Menino, hoje quem faz aniversário junto comigo também é a Marisa Rosana Pereira Ribeiro. Parabéns, Marisa. Também a Lucimara Mara. Parabéns, Mara. Também a Nice Santos, né? Lá do bairro dos Melos. Parabéns mais uma vez para você, Nice. Também o nosso amigo lá, o Odair Bernardino, advogado. Parabéns, meu amigo. Também quem faz aniversário hoje é a comadre Gisele, lá do bairro do Brancas Duas. Parabéns, Gi, mais uma vez aí. Também hoje quem faz aniversário é o Juliano Almeida. Parabéns, Juliano. Então, parabéns a todos vocês que também fazem aniversário hoje. Saúde, felicidades, muitos anos de vida, muita paz, muita luz, muita alegria, muito sucesso e muitas conquistas, que os sonhos se realizem. Deus abençoe a todos vocês aniversariantes. Deus abençoe também a todos nós. Obrigado também ao nosso amigo Hélio Godoy, lá da Vila Matilde, está dizendo aqui parabéns para você. Felicidade, saúde, Deus abençoe, um abraço. Obrigado, meu amigo. Deus abençoe você também, toda a família aí. Obrigadão aí pelo carinho da lembrança também, tá bom? Hélio Godoy, do São Paulino, curtindo. Também o meu cunhado Reginaldo, né? Tá dizendo aqui, parabéns, Siba. Felicidades, muita saúde e sucesso, que Deus te abençoe sempre. Amém. Obrigadão, Regis. Uma lembrança também. Deus abençoe muito você também, ok? Obrigadão por tudo aí. E deixa eu ver quem mais aqui. Bom, vamos aqui à participação também dos ouvintes, né? Que estão pedindo música aqui. Deixa eu localizar aqui a Ana. A Ana da Vila Britânia. Agora é a outra Ana, né? Ana Maria da Vila Britânia. Vamos lá? Tudo bem, Ana? Boa tarde, tudo certinho?
2: Parabéns, Sidney. Toca uma música bem bonita. Vai pra você, tá fazendo aniversário. Vai pra Luísa, Anaí, a Regi, a Cris.
1: Obrigado.
2: A Claudine, pra todo mundo que gosta dessa mãe.
1: Tá bom, obrigado, Ana. Um abraço pra você, pra toda a sua família aí, tá bom? Obrigadão pelo carinho da lembrança também. Grande abraço. Tem mais recado aqui também. Tem aqui o Francisco, né? É isso? Ele tá dizendo aqui. É o café, né? O Francisco é o café lá do Bar do Café. Agora que eu consegui aí identificar aqui, tá bom, café? Ele tá dizendo aqui. Boa tarde, Sidney. Boa tarde. Feliz aniversário. Que Deus abençoe seu dia especial. Muitas felicidades. Muito obrigado, meu amigo, pela lembrança também, pelo carinho aí. Um abraço para todos aí do Bar do Café, curtindo a gente. Bom trabalho, Café. Um abração para todo mundo aí, tá bom? Sempre ligados lá com a gente. Maravilha. É, aumenta o som aí, galera. Gente fina, gente boa do meu coração, curtindo aqui o Geração. Na melhor programação, na melhor emoção. Alô, menininho da carreta, daqui a pouco a gente atende você também, transmite o seu recado aqui. Segura mais um pouquinho, tá bom? Menininho da carreta lá do bairro Floresta Negra. Segura mais um pouco, por favor, senão não vai dar tempo aqui de tocar a música, tá bom? Meu amigo Mineirinho. Opa, tem também lá o nosso amigo de São Bento Sapucaí, né? Tem o nosso amigo de São Bento lá que tinha enviado uma mensagem aqui no Facebook. Daqui a pouco eu acho de novo aqui. Tá bom, meu amigo aí? Patrocínio, fica ligado aí. Então vamos começando hoje com Mato Grosso e Matias. Tentei te esquecer. See you.

você curtiu com o Chitãozinho e Chororó, a música linda demais, super romântica. É, você curtiu aqui Evidências, no Geração Sertaneja com Sidney Silva. É, temos também aqui a nossa menina Viviana Cristina, que está me assistindo pela live aqui no Facebook, Campos FM Campos do Jordão. Desculpa a demora, ela já tinha mandado o áudio, a mensagem, aliás, aqui na live já faz... Já faz um tempão, né? Já faz 51 minutos que ela mandou aqui, agora que eu consegui localizar, que eu consegui perceber a sua mensagem aqui, tá bom, Viviane? E ela diz: feliz aniversário, Sidney. Obrigado, que Deus continue abençoando, amém. Que Deus continue abençoando você hoje e sempre. E com muita saúde, paz, amor, felicidade, sucesso e prosperidade. Amém. Muito obrigado pelo carinho, da lembrança também, ok? Minha amiga Viviane, um abração para você, para a família toda aí. Deus abençoe a todo mundo aí. Tá certo? E tem a minha irmã Cecília também lá, minha mana. Cecília está dizendo aqui: parabéns, Sidney. Obrigado. Deus te abençoe com saúde, sabedoria e muitas alegrias. Obrigado, minha irmã. Grande beijo para você também aí. Obrigado aí pelo carinho, da lembrança também, tá bom? Deus abençoe você e toda a família aí, tá bom, minha amiga? Ok, minha irmã? aluno amigo, patrocina a sua mensagem aqui. Eu acabei perdendo aqui a sua mensagem que você tinha enviado no Facebook. Se você quiser enviar novamente aqui para a gente poder transmitir, tá bom? Tá muito corrido hoje aqui, né? Muitas mensagens e a gente vai verificando com calma aqui, de acordo com o tempo vai ajudando aqui. Tá bom, Antônio, patrocínio do bairro Serrano, lá em São Bento, né? Grande abraço a todos os sambentistas aí. Obrigadão pelo carinho da audiência, pela companhia também. Tá certo? Então eu vou chamar o intervalo que está no horário aqui, tá bom? Já são 5h25, olha, o tempo passa rápido demais. 5h25. Vou chamar aqui o intervalo e já volto então atendendo mais ouvintes, mais participações. Não saiam daí que eu volto rapidinho. Boa tarde, geração.

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Muito bem, já estou de volta. Daqui a pouco vou atender as meninas da lanchonete. Também a nossa ouvinte Carla, né? Alô, Carla, alô. Meninas da lanchonete aí, fiquem ligadas, tá bom? Já que a gente atende vocês também. A mulher da música sertaneja fazendo seu fim de tarde, seu início de noite também muito mais gostoso, muito mais especial, tocando sempre o que há de melhor na boa moda sertaneja pra você de bandeja. E vamos que vamos com a galera que eu amo, simbora, simbora. Obrigado de coração pelo carinho aí dos amigos e amigas ouvintes aí curtindo a gente. Obrigado também aí pelas mensagens de feliz aniversário aqui pra mim mais uma vez, tá bom? Deus abençoe a todos. 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

0: Já são 5 horas e 35 minutos. Tem um recado também aqui do nosso ouvinte Benedito, né? Ele já enviou aqui antes das 5 da tarde. Mineirinho da Carreta, é o conhecido Mineirinho da Carreta, tudo bem? Boa tarde para você, meu amigo Mineirinho.
1: Olá, filho.
0: Oi.
1: Boa tarde para você, uma satisfação imensa falar com você, cara.
0: Obrigado, opa, satisfação minha.
1: Muita saúde, muita paz.
0: Amém.
1: A oração do seu pai lá, por favor. Da família inteira, né, meu?
0: Certo, obrigado.
1: Meu coração. Eu sinto falta de você, né? Eu sei que você tem passado momentos assim, com a saúde, né? Mas Deus é pai, né? E ele tá junto de nós, tá?
0: Amém, com certeza.
1: Parabéns para você, muitos e muitos anos de vida para você, cheio de paz, cheio de saúde, cheio de amor. É o que eu desejo para você, meu Mineirinho.
0: Tá certo, Mineirinho, muito obrigado pelas palavras, pela lembrança também, viu, pela amizade. Deus abençoe muito você e toda a sua família também. A gente continua aqui tocando sempre a boa moda sertaneja para você de bandeja. Grande abraço, Mineirinho, e toda a família aí do Floresta Negra curtindo. Grande abraço ao povo do bairro Floresta Negra também. Obrigado com a gente mais uma vez, tá bom? Forte abraço para vocês. Tem um recado da Diva também, que eu não sei se eu já registrei ela ou não. Tanta gente aqui. Tem hora que a gente esquece quem a gente já falou, né? Mas se eu já falei, eu vou falar de novo aqui então, porque eu não lembro. E a Diva da Vila São Paulo está dizendo aqui, boa tarde, amigo, feliz aniversário, Deus te abençoe. Amém, muito obrigado pelo carinho da lembrança também. Aqui, minha amiga Diva, um abração para você e para toda a família aí, tá bom? Temos também aqui o Gil Tama, né? Está dizendo aqui. Opa, acho que já vai acabar o fundo aqui, deixa eu só colocar uma pausa aqui, senão vai entrar a música. Vai acabar, vou falar em cima da música, não tem jeito, né? Então, é muita gente ligando, né? Muita gente participando, enviando mensagem. Como eu estava dizendo aqui na live, agora que eu vi também, tem o Gil Tama, está dizendo oi. Parabéns, Gil Tama, parabéns. É o Carlos Filho. Tá certo, obrigado. E parabéns para você também, Gil. Muita saúde, muitas felicidades, muitos anos de vida. Tá bom, Gil? Um grande abraço para você, para toda a sua família aí que está assistindo a gente na live no nosso Facebook, Campos FM, Campos do Jordão. Bom demais. A gente vai seguindo, então, aqui. Deixa eu ver aqui. Tem um recado, então, da Terezinha Francisca, lá da Lanchonete Daniel. São 5h38, eu vou falar rapidinho aqui, senão não vai dar tempo. Só vou conseguir tocar uma música agora antes do próximo intervalo, gente, que o tempo tá correndo demais aqui. Brincadeira. E vamos nessa, vamos lá. Terezinha, tudo bem? Boa tarde.
2: Boa tarde, Sidney Silva.
0: Boa tarde.
2: Aqui é a Terezinha e a Adriana e a Daga Lanchonete Daniel. Parabéns para você, viu? Que Deus te abençoe e ilumine muito a sua vida, viu?
0: Amém.
2: A gente gostaria de ouvir uma música do Cleite Camargo e oferece especialmente para você, viu? E
0: obrigado.
2: Todos os funcionários da lanchonete estão te parabenizando também. E o senhor Daniel também.
0: Obrigado, obrigado aí a Adriana, que já enviou uma mensagem hoje para mim também. Mais uma vez, obrigado pelas palavras, tá bom, Adriana? Obrigado a cada um de vocês aí, né? Toda a equipe da Lanchonete Daniel também, pelo carinho da lembrança, me parabenizando pelo aniversário hoje. Um abração aí para as meninas, né? Para o Daniel, enfim, para toda a equipe aí, né? Para a Daiane, para a Sheila, para a Adriana, para a Milena, para todo mundo aí, tá bom? Obrigado de coração mesmo aí pelo carinho. Tem um recado também agora aqui da nossa amiga. Opa, o pessoal que envia a mensagem fica até mais fácil para mim aqui, tá bom, gente? A Márcia enviou aqui a mensagem de texto, né? Fica mais fácil para mim, tá dizendo boa tarde, meu amigo Sidney Silva, boa tarde, parabéns, muita saúde, paz e sucesso, que Deus continue te abençoando sempre. Abraço. Obrigado, meu amigo, obrigado pelo carinho também da audiência e pela companhia. Será que eu vou conseguir tocar a música aqui? Vamos nessa, vamos lá. Opa, consegui pegar ainda.
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0: Cleito e Camargo.

amor se fazem, música linda, super romântica, tocando aí o fundo, os corações apaixonados. Você curtiu então o sucesso de Cleiton e Camargo, atendeu a nossa amiga Terezinha Francisca, obrigado Terezinha, a Daiane também já enviou aqui a mensagem, depois eu atendo você, vai ouvindo, tá bom, meu amigo Daiane, obrigadão pelo carinho mais uma vez. Opa, então já a gente atende aí. Aos pouquinhos eu vou atendendo os ouvintes, né? Muitas mensagens aqui. Às vezes demora um pouquinho para atender, porque tem muitas participações aqui na frente, tá certo? Tem o Ronei também. Alô, Ronei Zé Comé, já que eu atendo você. Tá certo, meu amigo? Fica ligado aí, participando com a gente, né? E também quero mandar um grande abraço a todos os amigos, os empresários aí na audiência. 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Um abraço para a Giza também, que está ligada comigo lá no carro dela. Obrigadão pela companhia, pela carona aí mais uma vez. Tá bom, Giza? Ótimo fim de tarde para você. Ótimo fim de tarde a todos os ouvintes também ligados comigo. Exatamente. Eu quero falar também da festa, né? Aliás, da carreata de São Cristóvão. Depois de amanhã, domingo, dia 2, hein, gente? Já está chegando o dia. Então, atenção, meus amigos e minhas amigas motoristas, participem da 10ª Carreata de São Cristóvão, dia 2 de agosto, tá certo? A concentração será às 9h30 da manhã, ali próximo ao portal de entrada de Campos do Jordão, e 10 horas, né? A carreata vai sair às 10 horas da manhã e segue até o hotel JB no Capivari, retorna, segue até o hotel São Cristóvão, onde teremos lá a celebração da Santa Missa em honra a São Cristóvão, com a bênção aos motoristas, também documentos e veículos dos motoristas, tá certo? Lembrando também que após a missa teremos uma confraternização, tá certo? Então participe você também, meu amigo, minha missa, teremos uma confraternização, tá certo?

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0: já estamos de volta, agora são 5h54. 5h54, hora certinha. É, hoje o tempo tá mais rápido que eu aqui na rádio. Aos pouquinhos vão atendendo os ouvintes, fiquem ligados aí, tá bom, gente? Muita gente participando aqui, tá bom? Já que eu toco a sua música também, fica ligado aí, vai ouvindo, por gentileza, brigadão aí pelo carinho. Temos aqui também o recado da nossa amiga Maria Santos Alves, ela está dizendo parabéns, é, meus parabéns, meu amigo, Deus abençoe sempre. Aqui é a Maria Santos da Vila Cristina, irmã da Lourdes do Alto Boa Vista. Certo, obrigado, Maria Santos. É, logo mais eu atendo você, segura mais um pouco, por gentileza. Aí tá bom, tem vários pedidos na frente aqui, tá bom, Maria Santos? Mas eu agradeço muito aí o carinho, a lembrança também, e parabenizando pelo meu aniversário. Deus abençoe muito você e toda a sua família também. Um abraço para você, para suas irmãs todas aí, para todos da família aí, tá bom? Maria Santos Alves, grande abraço. É, grande abraço também a todos do Alto Boa Vista aí ligados comigo, tá bom? Também, será que vai dar tempo? São 5 para 6 agora, eu não sei se consigo tocar duas músicas agora antes do intervalo. Bom, vou colocar aqui a Luísa falando. Se não der tempo de tocar agora, eu toco depois do intervalo, tá bom, Luísa? A Luísa já conhece também como é que funciona aqui, né, Luísa? deixa eu localizar aqui. Tudo bem, Luísa? Boa tarde, boa noite.
1: Oi, Sidney, boa tarde, tudo bem?
0: Bem, e você?
1: Passando por aqui para te desejar um feliz aniversário, que Deus te abençoe, dê muitos anos de vida, muita saúde, muita paz para você, porque você é uma pessoa maravilhosa, viu?
0: Obrigado.
1: Nós amamos muito você, espero que você tenha mais uns 60 anos pela frente. Opa. Tá bom?
0: Maravilha.
1: Deus abençoe, viu, meu amigo?
0: Deus te ouça.
1: E que a nossa amizade continua mais 60 anos, né, Sidney?
0: Com
1: tudo
0: certeza.
1: De bom pra você, meu querido. Olha, o Paulo tá te mandando um abraço, o Miguel, a Poliana, a Jaque, todos nós aqui estamos te mandando um abraço, tá?
0: Tá certo.
1: E o doutor Renato também mandou um abraço especial pra você.
0: Obrigado.
1: Te desejando tudo de bom, tá?
0: Outro pra ele.
1: Que o Papai do Céu derrama muitas bênçãos, muitas chuvas de bênçãos sobre você hoje e todos os dias, tá bom, meu amigo? Fica com Deus e Deus te abençoe muito.
0: Amém. Deus abençoe muito você também e toda a sua família, ok, minha amiga? Então, agora faltando 3 minutinhos para 6 da noite. Alô, Luísa, depois do intervalo, então, a gente toca a música. Tá bom? Obrigado aí pela compreensão. E obrigado pelas palavras, viu? Pela lembrança aí, pela amizade. E manda um abraço aí para todos da família, também para os médicos todos aí na audiência, né? Tá bom, Luísa? Vamos curtir, então só vai dar tempo de tocar a música do Daniel aqui, que atende a nossa amiga Carla, né? A Carla do bairro do Pica-Pau, hein? Exatamente, ela que pediu aqui, Daniel, meu reino encantado. Siga!

você curtiu então com Daniel, né? E a participação do pai dele também, o Zé Camilo, meu reino encantado, que atendeu então a nossa amiga Carla do bairro do Pica-Pau. Obrigado, Carla. É, mais uma vez, obrigado pelo carinho também, pelas mensagens aí de feliz aniversário para mim, tá bom, Carla? Um abraço para a mamãe aí, a Wanda, né? Ligado. Alô, dona Wanda. Ótima noite também, grande abraço a todos os moradores do bairro do Pica-Pau, sempre curtindo aqui o Super Tarde, Geração Sertaneja com Cisne Silva, enfim, a programação toda, né, da Campus FM, o sucesso da cidade. Uma excelente noite para todos os moradores aí do bairro do Pica-Pau e também vocês, né, é uma ótima noite para vocês que nos ouvem em todos os bairros aqui de Campos e toda a região aí, sul de Minas, Vale do Paraíba, Serra da Mantiqueira, tá certo? Agora há pouco ligou para mim a Marilene aqui também da Vila Santo Antônio. Caiu ali, né, Marilene? É, Marilene. E uma ótima noite para você. Obrigadão pela audiência, pela companhia também. Tá certo, minha amiga? É, o Adilson também está ligado aí. Salve, Adilson. É, também um abraço para outra Marilene, né? Tem duas ouvintes lá que se chamam Marilene, que eu conheço também, duas amigas da gente. A outra Marilene, né, sempre curtindo, né? Um abração aí para a família toda aí, tá bom, minha amiga Marilene? Ótima noite para você também. Eu vou chamar aqui o intervalo com os apoios culturais. Já eu volto, então, atendendo mais ouvintes. Boa noite, geração!

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0: Agora são 6h10, boa noite, compadre, comadre, rapaziada, moçada, criançada, mulherada, gente amiga, gente boa do meu coração. Curtindo aqui o Geração na melhor programação, na maior emoção. E vamos que vamos com a galera que eu amo, simbora, simbora, simbora. Uma excelente noite para cada um de vocês, ouvintes, curtindo a gente também, então, nesta sexta-feira, dia 31 de julho, sextou, minha gente. E também um ótimo final de semana, hein? É um excelente final de semana aí para vocês, ligados com a gente aqui na Campus FM, curtindo Geração Sertaneja com Sidney Silva. Obrigadão de coração pelo carinho, pela amizade, pela atenção de todos, hein? Gostoso demais, eu fazendo companhia para vocês, vocês fazendo companhia para mim, não é bom demais. Tem um recado também aqui do nosso amigo Ronei Zé Colmeia. Tudo bem, Ronei? Bom trabalho para você aí, tudo certo? Boa noite.
1: Fala, meu amigo, Sidney Silva, lá Campus FM, tô falando, Ronei Zé Colmeia de Bairro Bela Vista. E aí, Sidney, sextou, meu amigo. Parabéns para você, meu amigo. Deus abençoe, felicidade, tudo bom? Grande abraço para você. Toca a próxima música aí, desejando sempre felicidade para você, meu amigo. Valeu, obrigado.
0: Obrigado você aí pela lembrança também, pelas palavras aí. Ok, meu amigo Ronei Zé Colmeia, um abração aí pra mamãe Vera, pra todos da família aí, tá certo? Fica com Deus aí. Ótima noite, bom descanso depois, tá bom? Vou mandar aí pra você então, Ronei, a música do Leandro Leonardo. E também essa música eu vou atender a nossa amiga Maria Santos Alves, do Alto Boa Vista, que tá dizendo aqui, gostaria de ouvir uma música do Leandro Leonardo e oferecer para todos os aniversariantes de hoje. Maravilha. Obrigado, Maria Santos Alves, encontrei com ela, né? E o maridão dela também nos últimos dias lá na Benécia, né? Ela tá sempre ligada no programa, ela falou, obrigadão pelo carinho, pela atenção aí. Que minha amiga Maria Santos. E também, se der tempo, vou atender aqui a participação da ouvinte Marilene, da Vila Santo Antônio. Ela está dizendo aqui que quer ouvir Chico Rei Paraná, oferece para mim, família, obrigado, para a irmã Mari Deise, para o Adilson, também para o Toninho da TCI Família e a todos os ouvintes, obrigado. E ela também está me parabenizando, né, pelo aniversário hoje, mais uma vez, obrigado pelo carinho, da lembrança, pelas palavras aí, ok? Amiga Marilene, Deus abençoe muito você e toda a sua família também. Forte abraço, Marilene. Vamos curtir primeiro aí com o Leandro Leonardo. Vai para todos os aniversariantes de hoje, hein? Hoje é seu aniversário. Parabéns, parabéns. Senhora.

Saiba Seu Curtinho, então, Chico Rei, Paraná, Leão Domado, que atendeu a Marilene da Vila Santo Antônio. Obrigado, Marilene. É, ótima noite a todos da Vila Santo Antônio. Grande abraço para vocês. Obrigadão pelo carinho, pela companhia também, tá bom? Mais uma vez, quero agradecer muito aí o carinho dos amigos e amigas ouvintes, né? Enviando mensagens de feliz aniversário aqui para mim. Obrigado pelas palavras, lindas palavras de todos, de todas. Obrigado pela amizade, tá bom, gente? Deus abençoe muito cada um de vocês aí, vocês e todos os seus familiares, tá certo? Obrigadão mesmo pela amizade, pelo carinho, pela grande audiência todos os dias, curtindo aqui a programação da Campus FM e também o Super Tarde Geração Sertaneja com Cisne Silva. Excelente noite para todos, hein? Bem-vindo sempre à nossa programação, caros amigos e amigas ouvintes. Obrigado, Papai do Céu, por mais um ano de vida. Obrigado pelas bênçãos, pelas graças recebidas. Para mim e para minha família também. Muito obrigado, Papai do Céu. Obrigado por tudo. Por aí nas baladas, faz o tudo bem. Não mata. Essas são muitas emoções, hein? Já são 6h20, agora eu vou chamar o intervalo que está no horário, já eu volto atendendo então a participação aqui, portanto, de mais ouvintes, né, tá bom? Fiquem ligados e fiquem ligados que aos pouquinhos a gente vai atendendo. Opa, Dona Isaltina também já enviou o áudio aqui, né? Agora que eu vi, segura aí, Dona Isaltina. Então aos pouquinhos eu vou atendendo vocês ouvintes aí, tá bom? Uma excelente noite para todos. Vou chamar um intervalinho. Eu volto rapidinho com vocês. Até já. Boa noite, geração.

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pois já estamos de volta. Agora são 6h28, hein? Mais uma vez, uma excelente noite para todos os ouvintes. Bem-vindos sempre à nossa programação. Você que está no seu trabalho ouvindo a gente aí ainda, né? Um bom trabalho, bom descanso logo mais, tá certo? Você que já está em casa descansando aí, bom descanso. E aqui é um programa bem gostoso, né? Para ouvir as mais lindas canções sertanejas, fazendo aí o fim de tarde, o início de noite. Muito mais gostoso, muito mais especial com a participação de vocês ouvintes. Mais uma vez, brigadão de coração pelo carinho, pela audiência, né? Rádio Campos FM que está arrebentando nos quatro cantos da cidade, todo mundo ligado com a gente. Um abraço para todos também do Vale do Paraíba, Serra da Mantiqueira, Sul de Minas. Excelente noite para todos, hein?

0: recado também aqui, a mensagem do nosso amigo Janu Santos, aqui da Campus FM. Ele que diz aqui o seguinte, deixa eu localizar aqui. Opa, onde que está o Janu por aqui? deixa eu ver aqui. Ele está dizendo aqui, boa noite, meu amigo, boa noite. Feliz aniversário, que Deus abençoe sempre com muita saúde. Obrigado, meu irmão Janu. Muita saúde, muito sucesso para você também. Ele que apresenta o Sabadão Sertanejo, todo sábado das 11h30 da manhã até as 2 da tarde. Muito sucesso para você, parabéns pelo seu programa aí também. Ok, meu amigo Janu? Obrigado pelas palavras também, pela lembrança aí. Obrigado pela amizade de sempre, ok, meu amigo Janu Santos? Opa, 6h30 agora, hein? 6h30. A hora certa. E a gente continua aqui fazendo gostoso pra você, tocando sempre o melhor da moda sertaneja pra você de bandeja. Agora eu vou atender aqui a participação da ouvinte Cecília, né? Opa! Deixa eu localizar também a Cecília aqui no meio. Desculpa a demora, tá bom, Cecília? Muitas participações aqui, tá bom? Muitos pedidos musicais. Além da Cecília. Aí a nossa amiga Beth, né? Também que mandou mensagem. Agora que eu vi que ela tá dizendo o seguinte. Meus parabéns, Sidney Silva, que Deus abençoe, amém. Muitos e muitos anos de vida, com muita saúde, paz, alegria, que Deus te ilumine sempre, que chuvas de bênçãos caia sobre você, sempre, amém, muito obrigado. Tudo de bom, Sidney Silva, que o Senhor Jesus te proteja, tudo de bom, meu amigo, sucesso hoje, amanhã e sempre. Sidney Silva, feliz aniversário. Aqui é a Beth do Alto da Vila Inglesa. É a Beth, irmã da Luiz do Mão do Elefante, né? Obrigadão pelas lindas palavras também, pelo carinho, pela amizade e pela companhia todos os dias. Ok, minha amiga Beth. Então eu vou atender aqui. Vou atender a nossa ouvinte agora aqui participando. Opa! Tava tocando o telefone aqui, eu vou ter que desligar para poder ver outra mensagem aqui. Jean Giovanni, quem pediu foi a Cecília, né? Vamos ouvi-la, tudo bem? Boa noite, Cecília.
1: Boa tarde, Cidê. Aqui é a Cecília do Branca Azul, hein?
0: Oi, boa noite.
1: Parabéns, Cidê. Que
0: obrigado.
1: Deus abençoe muito a sua vida, dê muitos anos de vida pra você. Fica com Deus. Deus abençoe muito, muito você, tá? Parabéns.
0: Amém.
1: E eu queria pedir pra você tocar aquela música de Jean Giovanni, me convite de casamento. Eu ofereço pra vocês da rádio aí e pra todos os ouvintes. Deus abençoe você. Obrigado.
0: Obrigado a você pelo carinho. Pelas palavras e pela lembrança também, tá bom? Lindas palavras, obrigado, minha amiga Cecília do bairro Brancas Nuvens. Um grande abraço, ótima noite também a todos os moradores do Brancas Nuvens curtindo a gente. E também vou atender Isaltina, da Vila Santo Antônio, esperando a música um tempão também. Desculpa a demora também, ok, minha amiga Isaltina, deixa eu localizá-la aqui também. Encontrei com ela esses dias lá na Bernécia, né, Isaltina? Maravilha. Tudo bem? Boa noite para vocês, Altina.
2: Boa tarde, Sidney. Você tá bem? Como você está?
0: Bem, e você?
2: Ô, Sidney, gostaria de ouvir uma música bem bonita.
0: Tá.
2: Esse pano bacana pra Luísa, lá no Mundo Elefante.
0: Aham.
2: Esse pro seu pai, para você.
0: Certo.
2: A música é com... com o padre Alessandro, pode ser que eu sou sem Jesus.
0: Tá.
2: Se não tiver ela, pode tocar qualquer um do Zé do Camargo Luciano, que é só bonito também.
0: Sim.
2: Se não tiver o que eu sou sem Jesus, com o padre Alessandro. Mas pode tocar com o Zé do Camargo, se tiver qualquer um.
0: Tá certo.
2: É feliz pra você, pra mim, que eu gosto muito da música do padre Alessandro, que eu sou sem Jesus. E desejo uma boa noite pra você. Você tenha uma noite de paz, que você durma tranquilo, que você tenha muita fé em Deus. Orar, pedir para Deus curar você, Abaixo de Deus, ó médico, porque olha, nós temos que ter muita fé em Deus, porque olha, hoje em dia, eu falo pra você, nós não tivemos fé, nós não somos nada desse mundo. Deus é o dono do nosso coração, dono da nossa mente, dono do nosso corpo. Então, orando, pedindo pra Ele, a gente melhora, fica bem. Que Deus, onde ele põe a mão dele, derrama o sangue amado dele, na gente é curado. Pode ter certo, Sidney, que eu vou ficar orando para você aqui, orando para Deus te guardar você, cuidar de você, que você precisa melhorar para você cuidar da rádio aí, que você é locutor de rádio. Mas eu vou orar para você direto, viu? Sempre tô orando. Esse dia não tenho orado para você, porque eu tenho chegado tarde, não tenho tempo quase de nem pegar no celular. Tô trabalhando, chego 5h40, chego 6h, eu chego na hora que terminou o programa seu, nem dá. Hoje eu cheguei mais cedo, que hoje é o último dia de trabalhar lá.
0: Maravilha.
2: Eu cheguei mais cedo, graças a Deus. Tô cansada, pouco cansada, mas tá aí na vida.
0: Tá certo.
2: Fica com Deus, Sidney. Um abraço da sua amiga Isaltina. E se cuida, Sidney. Se cuida, porque olha, a doença é para entrar é fácil, mas para sair é difícil. Confia em Deus, muita fé. Confia no nosso Criador, que você vai ser lá. Tchau, tchau. Uma boa noite para você, viu? Um feliz sábado, um feliz domingo. Até segunda-feira, às 16h, tá bom? Aí eu ligo para você. Fica com Deus. Tchau, tchau.
0: Amém. Ficar com Deus você também. E um bom descanso para você, tá certo, meu amigo? Obrigado pela participação. Um abração para você, toda a família, minha amiga Idalino da Vila Santo Antônio. Ótima noite mais uma vez a todos da Vila Santo Antônio. E não sei se vai dar tempo de tocar a música aqui do. É, não vai dar tempo de tocar o Padre Alessandro lá para nossa amiga Isaltina. Depois do intervalo a gente toca, tá bom, minha amiga? Já são 6h36, não vai caber duas músicas aqui para tocar antes do próximo intervalo. Tá bom, Isaltina, mas eu agradeço muito de coração aí as suas palavras, tá bom? E um bom descanso para você, muita saúde para você também, muitas felicidades. Tá certo, minha amiga? A gente vai seguindo aqui com fé em Deus, né? E obrigado pelas orações também, tá bom, minha amiga Isaltina? Também tem a mensagem aqui da... Idalina Ferreira está dizendo parabéns, muitas bênçãos em sua vida. Obrigado, amém, minha amiga. Para você também, muitas bênçãos em sua vida. Terezinha Carneiro, atleta, ela está dizendo parabéns, Sidney. Muitas felicidades, saúde, sucesso. Deus abençoe sempre, amém. Deus abençoe muito você também e toda a família aqui, minha amiga Terezinha Carneiro. E a Idalina completa aqui, parabéns, muitas felicidades e muitas bênçãos em sua vida sempre. Obrigado, Idalina. Deus abençoe. Vamos então curtir aí, Jean Giovanni, recordando o grande amor da minha vida, convite de casamento, Silva.

0: É Giovanni, o grande amor da minha vida, convite de casamento que atendei. Então, a Cecília do bairro do Branco Azul, obrigado, Cecília. Alô, Exaltina. Então, eu vou chamar agora intervalo. Daqui a pouco, assim que terminar o intervalo, eu já volto para atender a música da senhora também. Tá bom? Mais uma vez, obrigado pelo carinho aí da audiência, pela participação. Tá certo? E parece que tem mais ouvintes também participando, além da Exaltina, né? Tem aqui... Deixa eu ver aqui. Tem o Valdinei, parece que estava aqui no meio também. Onde que está aqui? Parece que eu vi Valdinei aqui no meio. É Valdemir, aliás, né? Valdemir. O Vicente já mandou o áudio. Olá, Valdemir, daqui a pouco eu ouço seu áudio fora do ar, tá bom? Tá corrido aqui. E já que eu atendo você, vou atender o Valdemir, né? Valdemir e também participando aqui, quem mais aqui? Deixa eu ver. Além do Valdemir, eu vou atender a Nair, né? Já que eu ouço seu áudio fora do ar também, tá bom, Nair? E tem a nossa amiga Márcia Rosa também, lá da Vila Paulista, dizendo aqui, obrigado por você fazer nossos dias melhores com o seu programa. Valeu, Sidney Silva, obrigado e feliz aniversário. Parabéns, muita saúde, paz e sucesso, que Deus continue te abençoando sempre. Grande abraço, meu amigo Sidney Silva. Muito obrigado, amigo. Grande abraço, obrigado pelo carinho também. Pelo carinho aí, né? Com a gente aqui, pela lembrança, tá bom? Pelo carinho da audiência e também pelas lindas palavras aqui, me parabenizando pelo meu aniversário hoje. Ótima noite para você e para toda a sua família também, ok? Minha amiga Márcia Rosa. Alô, dona Maria, se der tempo, a gente toca a música da senhora aqui também, tá bom? Fica ligado aí. Não sei se o tempo vai ajudar, né? Vou te chamar um intervalinho aqui para não perder tempo, então. E já volto tentando atender os últimos ouvintes aqui. Fiquem ligados, amigos e amigas ouvintes. Boa noite, geração.
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Muito bem, agora são 6h52 já. Estamos chegando na reta final do programa aqui. Eu vou atender os últimos ouvintes, então você que pediu aí música sertaneja para mim aqui no finalzinho do programa. Já vou tocar já, tá bom? Antes de atender vocês, eu já quero agradecer muito o carinho, a audiência, a companhia dos amigos e amigas ouvintes para voltar na próxima segunda-feira, se Deus quiser, então, a partir das 16h com o programa Super Tarde e também às 17h aqui com o programa Geração Sertaneja. Desejo para vocês uma excelente noite, bons sonhos, bom descanso, um beijo no coração de todos. Deus abençoe a todos vocês ouvintes, Deus abençoe também a todas as famílias. Espero que vocês tenham gostado de ouvir o programa, tá bom? Segunda-feira que vem tem mais. A todos um excelente final de semana. Bom descanso para todo mundo aí curtindo a gente. Para encerrar o programa então aqui, eu vou atender a Dona Isaltina, né? Que já falou com a gente no ar agora há pouco. Ela pediu o padre Alessandro Campos. E também vou atender a Dona Nair, que já, portanto, mandou o áudio aqui pra gente. Alô, Nair. Deixa eu localizar aqui a Nair. Tudo bem? Boa noite para você, minha amiga. Tudo certo aí? Olá. Opa, deixa eu colocar de novo aqui. Agora sim, vamos lá. Tudo bem? Boa noite. Peraí. Tudo bem? Boa noite, minha amiga Nair. Saindo do ar aqui, eu vou ter que fazer de uma outra forma aqui, peraí. E o tempo passa, hein? Já são 6h54. Só vou conseguir tocar umas duas músicas só aqui, olha lá, hein? Deixa eu localizar aqui, Nair.

0: Tudo bem, Nair? Boa noite.
1: Boa noite, Cid. Tudo bem com você, sua família?
0: Bem, e você?
1: Eu queria pedir uma música e oferecendo para o seu aniversário hoje. Deus te abençoe, que ilumine teu caminho, muitos anos de vida, muita saúde e muita felicidade, tá bom?
0: Tá bom.
1: E um beijão no seu coração. E
0: obrigado.
1: Nada mudou. De Paulo e Paulina, tá bom?
0: E tá certo.
1: Oferecendo para todos que estão fazendo aniversário hoje, aproveitar, apanhar para a Ana também.
0: Uhum.
1: Ana Bacana, a Cris, a Luísa e todas minhas amigas aqui do Britador, meus amigos, tá bom? Tchau,
0: tá certo.
1: Fica com Deus. Obrigado. E eu fiz também pra minha neta, que foi aniversário ontem.
0: Parabéns.
1: Ela chama Débora, tá bom? Tchau, fica com Deus. Um beijo.
0: Amém, um beijo. Parabéns a Débora. Deus abençoe muito a senhora e toda a família também. Obrigado aí pelo carinho, pelas palavras também, tá bom, minha amiga? Um bom final de semana para vocês. Tem também aqui a participação da... Deixa eu ver aqui, Dona Maria. Vou ter que ler rapidinho, que tá acabando o tempo. Aqui, tá bom, Dona Maria? Onde será que tá a Dona Maria aqui? Deixa eu localizar, Maria Pereira. Peraí, papai. Deixa eu desligar o telefone aqui, senão eu consigo fazer o programa. A Dona Maria está dizendo aqui, boa noite, Cisne, tudo bem? Tudo bem? Parabéns pelo seu aniversário. Obrigado, que Deus te abençoe grandemente, com muita saúde, felicidade, paz e alegria. Sinceros votos meus e de meu esposo José Dias. Olha a música que a senhora pediu, que não vai dar tempo de tocar. Que pena, né? Essa música já toquei hoje, tá bom, Dona Maria? A Carla do Pica-Pau já tinha pedido hoje para mim, antes das 6 horas da noite. E também não ia dar tempo de tocar agora, que está acabando o meu tempo aqui, tá bom? Vamos curtir então aí as últimas de hoje. Obrigado, gente. Até segunda-feira, se Deus quiser. Vamos curtir. Padre Alessandro Campos, O Que É Que Eu Sou Sem Jesus? Obrigado, minha irmã Cecília. Também está dizendo aqui, eu ofereço para você. Não vai dar tempo de tocar a música, irmã Cecília. E depois também tem de Paulo e Paulino, Nada Mudou. Obrigado, até a segunda, tchau.

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1: Educação. Professores e estudantes da rede pública de ensino podem acessar livros didáticos em formato digital.
2: São mais de 2.800 obras que podem ser acessadas pela conta gov.br. Natália Kuzlik.
3: O catálogo reúne obras didáticas e literárias e abrange desde os anos iniciais do ensino fundamental até o ensino médio.
1: E hoje nós vamos falar sobre uma arte que é patrimônio cultural brasileiro.
2: Poesia pendurada no barbante, rima perfeita que conta as histórias do povo e do dia a dia do sertão. É o cordel.
1: O projeto quer valorizar a atividade no país. Graziele Bezerra.
4: A iniciativa prevê atividades como seminários, tratamento de acervos e apresentação de cantadores, poetas e xilógrafos.
2: Hoje, na apresentação da Voz do Brasil, Luciano Seixas e Mariana Junga.
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2: A Caixa Econômica Federal conclui hoje o pagamento do lucro do Fundo de Garantia por Tempo de Serviço, o FGTS.
1: Quem tem direito já pode consultar o valor de recebimento.
2: Nós vamos conversar agora com a repórter Luana Karen, que vai explicar pra gente como funciona essa distribuição.
1: Luana, boa noite. Fala pra gente então desde quando é feita a repartição do lucro do FGTS.
5: Boa noite, Mariana, Luciano. Boa noite aos ouvintes da Voz do Brasil. Olha, desde 2016, o Fundo de Garantia por Tempo de Serviço, FGTS, distribui parte do lucro obtido com aplicações em áreas como habitação, saneamento, infraestrutura e títulos públicos federais. A repartição é definida pelo Conselho Curador do Fundo, que estabelece tanto o percentual do lucro a ser distribuído, quanto o índice usado para calcular quanto cada trabalhador recebe.
2: E como é que ficou a distribuição neste ano?
5: Olha, Luciano, neste ano o índice definido foi de 0,01868341. Para calcular o valor que irá receber, o trabalhador deve multiplicar o saldo existente na conta do FGTS em 31 de dezembro de 2025 por esse índice. Mas vou dar um exemplo para ficar mais fácil. Quem tinha R$10 mil de saldo naquela data vai receber R$186,83. De acordo com a resolução do Conselho Curador, 89% do lucro obtido pelo FGTS em 2025 serão distribuídos aos trabalhadores, o que equivale a R$13 bilhões. De acordo com o secretário de Proteção ao Trabalhador do Ministério do Trabalho e Emprego, Carlos Augusto Gonçalves, o valor é depositado em contas ativas e inativas.
6: Contas ativas são aqueles trabalhadores que têm vínculo. Contas inativas são aqueles trabalhadores que não têm mais vínculo empregatício, mas são beneficiados também, né, por essa distribuição de resultado. É só ele entrar no APPS, entrando no FGTS, constatar qual é o seu saldo, os trabalhadores e as trabalhadoras receberão essa distribuição de resultado nas suas contas através de uma correção do valor do saldo.
1: Agora, Luana, e o trabalhador pode sacar esse dinheiro já imediatamente?
5: Não, Mariana, só nos casos previstos em lei. É importante lembrar que o dinheiro creditado como repartição do lucro segue as mesmas regras do FGTS. Ou seja, ele só pode ser sacado em situações como a compra da casa própria, demissão sem justa causa, aposentadoria ou doenças graves. O valor foi creditado na conta do FGTS de pouco mais de 138 milhões de trabalhadores e pode ser conferido no aplicativo FGTS ou pelo Internet Banking da Caixa para quem é cliente do banco. Mariana e Luciano.
2: Obrigado, Luana, pelas informações ao vivo aqui na Voz do Brasil.
1: Passa a valer amanhã a gasolina com percentual obrigatório de 32% de etanol.
2: A medida entra em vigor por um período de 180 dias, prorrogáveis por mais 6 meses.
1: Baseada em estudos técnicos com veículos leves e motocicletas, a alteração amplia o uso de combustível renovável.
2: Além de reduzir a necessidade de importação de gasolina e reforçar a segurança energética nacional.
7: O governo do Brasil publica a resolução que institui temporariamente a gasolina E32 e a nova mistura começa a valer neste sábado, 1º de agosto. Com a mudança, o percentual obrigatório de etanol anidro na gasolina sobe de 30% para 32% em todo o Brasil. A medida tem validade inicial de 180 dias, com possibilidade de prorrogação por mais 6 meses. Segundo o Conselho Nacional de Política Energética, a alteração busca ampliar o uso de combustível renovável produzido no país, reduzir a necessidade de importação de gasolina e reforçar a segurança energética nacional. A decisão é baseada em estudos técnicos que avaliam veículos leves e motocicletas movidos exclusivamente a gasolina. Os testes analisam partida, aceleração, dirigibilidade, emissões e durabilidade dos componentes. De acordo com o relatório, os veículos apresentam funcionamento adequado, sem impactos relevantes no desempenho ou nos sistemas de combustível. A resolução também estabelece que a adoção definitiva da gasolina E32 ou de misturas superiores vai depender de novas avaliações. Claudimário Carvalho, para a Voz do Brasil.
1: Obras didáticas e literárias na palma da mão. É o Programa Nacional do Livro e do Material Didático Digital.
2: Saiba agora como acessar livros da rede pública pela internet.
3: Uma plataforma permite que professores e estudantes da rede pública de ensino acessem livros em formato digital. O catálogo reúne obras didáticas e literárias e abrange desde os anos iniciais do ensino fundamental até o ensino médio. Como destacou Fernanda Pacobaíba, presidente do Fundo Nacional de Desenvolvimento da Educação.
0: Hoje, o nosso PNLD Digital reúne um acervo com mais de 2.800 obras, entre os livros didáticos e literários de diferentes etapas da educação básica. O leitor digital também conta com recursos de acessibilidade e personalização, como ajuste de contraste, espaçamento e navegação.
3: A avaliação das obras é realizada por professores especialistas do Banco de Avaliadores do Programa Nacional do Livro e do Material Didático, selecionados por uma comissão técnica. Os materiais didáticos de cada etapa de ensino se renovam a cada 4 anos. O acesso à plataforma pode ser feito pelo endereço pnld.fnde.gov.br com login realizado via gov.br. Reportagem Natália Koslick.
1: Na segunda-feira, começa a campanha de multivacinação para crianças e adolescentes menores de 15 anos.
2: Pais e responsáveis devem levar os jovens até a unidade básica de saúde para atualizar a caderneta de vacinação.
1: E atenção para quem mora nas cidades de São Paulo, Guarulhos e São Bernardo do Campo.
2: O Ministério da Saúde recomenda que os habitantes dessas cidades, com idade entre 0 e 59 anos, tomem vacina contra sarampo.
1: Até o dia 28 de julho, o Brasil confirmou 17 casos de sarampo nesses municípios de São Paulo. E a melhor forma de prevenir a doença é a imunização. Confira na reportagem de Pablo Mundim.
8: O sarampo é uma doença causada por um vírus e transmitida pelo ar. Os primeiros sintomas costumam ser febre alta, tosse, coriza, olhos avermelhados e mal-estar. Depois de alguns dias, aparecem manchas vermelhas que começam no rosto e se espalham pelo corpo, como explica o Dr. Tiago Cavalcante, médico de família.
9: Ele é um dos agentes mais contagiosos, porque geralmente uma pessoa que tem um vírus no seu organismo tem a capacidade de transmitir para até 18 pessoas ao seu redor. E o vírus pode ficar até 2 horas no ambiente ele circulando, né? Então, isso ainda, aumenta ainda mais a chance de ocorrer a transmissão. E basicamente os sintomas assim, lembra muito um quadro gripal. Aí logo depois, poucos dias obviamente, surgem as manchas vermelhas pelo corpo.
8: Mesmo com a eliminação da circulação contínua do vírus no Brasil, novos casos ainda podem surgir quando o sarampo é trazido de outros países. Por isso, especialistas reforçam que manter a vacinação em dia continua sendo a forma mais eficaz de evitar novos surtos. A vacina contra o sarampo é oferecida gratuitamente pelo SUS e faz parte do calendário nacional de vacinação. Na rotina, as crianças recebem 2 doses, aos 12 e aos 15 meses de idade. Em situações de circulação do vírus, como ocorre atualmente nas cidades paulistas de Guarulhos, São Bernardo do Campo e São Paulo, a recomendação do Ministério da Saúde é a oferta da vacinação contra sarampo para todas as pessoas de 6 meses a 59 anos de idade, de forma indiscriminada, que moram nesses municípios. O Dr. Tiago Cavalcante reforça que a vacinação é fundamental para combater o vírus.
9: A ideia, para fazer até um comparativo, por exemplo, com incêndio, né? É que não surja a faísca que vai acender aquele incêndio. Então, por exemplo, se a população da cidade estiver vacinada, o vírus chega, pode até chegar, mas ele não encontra quem infectar, porque o nosso organismo, né, vai estar ali com a barreira de proteção bem ativa. E aí o vírus morre ali. E é o que a gente chama até da imunidade coletiva, da imunidade de rebanho.
8: O sarampo pode ainda causar complicações graves, como pneumonia, inflamação no cérebro e até levar à morte, principalmente em crianças pequenas e pessoas com baixa imunidade. Quem não sabe se recebeu todas as doses pode procurar uma unidade básica de saúde para verificar a caderneta de vacinação. Reportagem Pablo Mudim.
2: Se inscreveu no FIES, já pode checar se conseguiu o financiamento estudantil.
1: Prazo para confirmar as informações vai até a semana que vem.
2: E quem não foi selecionado já está na lista de espera para aguardar as próximas chamadas.
10: Nesta edição do FIES, o Fundo de Financiamento Estudantil, foram disponibilizadas 75 mil vagas em mais de 1.200 instituições de ensino. Com os resultados divulgados nesta quinta-feira, os pré-selecionados já podem completar as informações de suas inscrições até a próxima terça-feira, 4 de agosto. Quem não foi selecionado vai automaticamente para a lista de espera. E as novas chamadas serão realizadas entre 7 de agosto a 24 de setembro. O FIES concede financiamento a estudantes de graduação em instituições privadas que aderirem ao programa e que tenham avaliação positiva no Sistema Nacional de Avaliação da Educação Superior. Os estudantes podem conferir se foram selecionados no endereço acessounico.mec.gov.br/FIES. E para complementar as informações, acessar FIES Seleção, sem cedilha, aluno.mec.gov.br. Edinaldo Júnior para a Voz do Brasil.
1: Atenção, candidatos do Concurso Público Nacional Unificado, CNPU-2.
2: O Ministério da Gestão, Inovação e Serviços Públicos publicou no Diário Oficial da União de hoje nova classificação para recompor vagas remanescentes, não preenchidas e provimento de vagas adicionais.
1: Ao todo, são 702 pessoas classificadas, sendo 242 em vagas remanescentes e 460 em vagas adicionais.
2: Os convocados abrangem o INSS e o Ministério da Gestão e da Inovação e Serviços Públicos.
1: Os classificados devem acompanhar as próximas publicações para consultar procedimentos, prazos e orientações das próximas etapas do concurso.
2: Para saber mais, acesse gov.br/gestão/fique-por-dentro.
1: Ter documentos importantes na palma da mão facilita a vida de milhões de brasileiros e evita deslocamentos desnecessários.
2: Pela conta gov.br é possível acessar gratuitamente certidões e comprovantes usados para solicitar benefícios sociais, participar de concursos públicos e resolver diversas pendências de forma rápida e digital.
11: Você que tem a conta GovBR não precisa sair de casa para pegar uma série de documentos. Vários deles são muito importantes, por exemplo, para pedir o Bolsa Família, o Benefício de Prestação Continuada, BPC, a Tarifa Social de Energia Elétrica, para acessar o Minha Casa Minha Vida e outras políticas públicas federais. São mais de 10 certidões disponíveis para você baixar de graça pelo seu celular, tablet ou computador. Uma delas é a certidão do cadastro único, que é essencial para o Bolsa Família, a isenção de taxas em concursos públicos e a carteira do idoso. No GovBR você ainda pode baixar a certidão da pessoa com deficiência, documento fundamental para o sistema de cotas nas universidades, escolas técnicas e empresas. Essa certidão também é exigida para a pessoa com deficiência pedir o BPC. Se você pretende se inscrever num concurso público, vai precisar da certidão de quitação eleitoral. Ela está entre as que podem ser baixadas na plataforma GovBR. Também é possível pegar a Carteira Nacional de Vacinação, o Cartão Nacional de Saúde, o Certificado de Antecedentes Criminais, a Certidão de Situação Cadastral do CPF e do CNPJ. Nessa mesma lista estão disponíveis as certidões negativas de débito da pessoa física, pessoa jurídica e do imóvel rural. Para acessar os documentos, você entra no aplicativo GovBR ou no site gov.br e clica em Atalhos GovBR. Depois, é só olhar a lista de certidões e baixar a que estiver precisando. Reportagem Carlos Oliveira.
1: Os CNPJs, que até hoje tinham apenas números, agora também poderão ter letras.
2: O primeiro CNPJ alfanumérico foi emitido hoje.
1: A ideia é garantir a continuidade das combinações no país.
12: O CNPJ, que identifica empresas, organizações e instituições, está de cara nova. Agora, pode conter também letras e não apenas números. É o chamado formato alfanumérico. A Receita Federal emitiu o primeiro CNPJ desse tipo, com letras e números, nesta sexta-feira. O novo padrão amplia a capacidade de inscrições nos próximos anos e não impacta os CNPJs já existentes, que continuam válidos. O modelo alfanumérico também não altera os direitos, obrigações ou a situação cadastral das pessoas jurídicas já existentes. Novos CNPJs ainda podem ser emitidos apenas com números, já que o limite do sistema ainda não foi esgotado. Empresas que usam CNPJ em seus processos devem verificar se os sistemas estão preparados para receber e validar códigos alfanuméricos. A Receita Federal informou que a emissão de CNPJs neste modelo será gradual e que vai acompanhar a transição. Graziela Mendonça para a Voz do Brasil.
2: Amanhã é dia do cordelista. Você conhece essa arte brasileira?
1: A literatura de cordel faz parte da identidade cultural e carrega histórias, tradições e saberes populares passados de geração em geração.
2: Um projeto lançado no Ceará tem o objetivo de fortalecer a preservação e a difusão dessa manifestação artística por meio de atividades de formação, pesquisa e valorização de cordelistas e xilógrafos.
1: Vamos conhecer mais na reportagem de Graziele Bezerra.
13: O trabalho de um artista popular atraiu a atenção do professor Alex Canuto de Melo para o cordel. Mas o sangue nordestino também teve voz no nascimento de Sabiá Canuto, filho de maranhense com piauiense, neto de sanfoneiro, que além de professor, é poeta e cordelista.
14: Então eu fiquei encantado naquele momento, conhecendo o mestre do Pif com o cordel.
15: É galinha, pato, peru, pavão em avestruz, e lá vai eu fui, de avô pra nós.
14: Simbora! Ele me instigou a buscar me enveredar nesse caminho da poesia popular, do cordel e achar o meu caminho também a partir daí.
13: A literatura de cordel é considerada bem cultural imaterial pelo Instituto do Patrimônio Histórico e Artístico Nacional, IFAM, desde 2018. O nome cordel vem dos cordões ou barbantes, onde os folhetos ficavam pendurados para serem vendidos em feiras. Essa expressão artística teve forte expansão no Nordeste do Brasil, a partir do final do século XIX. Poesia rimada, métrica perfeita. Para o professor Sabiá, um saber que precisa ser conhecido e preservado.
14: Então, através desse brinquedo que é o cordel e essa diversão, né? E você poder declamar, por exemplo, admiro o pica-pau no galho do angico, passo o dia inteiro, taco, taco, tico, tico, não sente dor de cabeça nem quebra a ponta do bico. Então, sem dúvida nenhuma, a gente precisa ampliar ainda mais, né, esses acessos à literatura de cordel, né, a essa disseminação dessa cultura, né, a valorização dessa cultura.
13: Um projeto chamado Escola Brasileira de Literatura de Cordel e Xilogravura, lançado em Juazeiro do Norte, quer promover e valorizar ainda mais essa manifestação cultural. Para isso, a iniciativa do Ministério da Cultura, em parceria com as universidades regional e federal do Cariri, no Ceará, prevê atividades como seminários, oficinas, tratamento de acervos e apresentação de cantadores, poetas e xilógrafos, como explica Fanca Santos, coordenadora do projeto.
16: Serão aulas e espetáculos, nós teremos um congresso internacional de acervos muito importante, o tratamento técnico de todo um acervo que já está na UFCA, de Pedro Bandeira, Renato Casimiro, meu próprio acervo, entre outros, e vamos lançar uma linha de moda da Xilo, né, pensando na economia criativa.
13: As atividades devem acontecer até maio de 2027. A programação e informações sobre como participar serão divulgadas no perfil do Instagram, @escolabr de cordel e xilogravura. Reportagem Graziele Bezerra.
2: Mais do que museus, pontos de memória são espaços criados por comunidades para contar e guardar a sua própria história.
1: Essas iniciativas podem ser certificadas e habilitadas para a obtenção de apoios, financiamentos e parcerias.
2: A certificação como ponto de memória é uma titulação concedida pelo IBRAM, o Instituto Brasileiro de Museus.
17: A 40 quilômetros de Brasília, o Centro Histórico de Planaltina reúne casarões, praças e a Igrejinha de São Sebastião. Há também um museu histórico, onde é possível conhecer objetos e o modo de viver dos habitantes do final do século XIX. Todo o centro relembra a história do município, que antes de ser incorporado ao DF, pertencia a Goiás e já era um núcleo urbano mesmo antes da vinda da capital para o centro do país. Simone Macedo, presidente e fundadora da Associação dos Amigos do Centro Histórico de Planaltina, detalha o que é possível encontrar no local.
18: Além dele contar a história até os dias de hoje, Planaltina DF, ele tem também as atividades artísticas como montagem de exposições e também um dos principais eventos de arte contemporânea fora do eixo Brasília, né? É um ponto para que você chegue e viva o local como uma casa da época, né?
17: O Centro Histórico de Planaltina é considerado um ponto de memória, ou seja, uma iniciativa reconhecida por preservar e valorizar a história, a cultura e as memórias de um território ou grupo social. Raquel Teixeira, coordenadora de Museologia Social do IBRAM, explica qual o diferencial desses espaços.
19: Diferentemente de um museu tradicional, que tem a sua atuação baseada naquele tripé edifício, coleção ou acervo, né, e público, os pontos de memória desenvolvem processos museológicos que são baseados na relação território, memória e comunidade. Então a gente está falando de uma gama aí de processos museológicos que se dão fora dos ambientes museais tradicionalmente reconhecidos, né? São experiências que elas nascem do próprio protagonismo da comunidade.
17: Para um lugar ser reconhecido como ponto de memória, é preciso provar que a entidade responsável desenvolve programas, projetos e ações de museologia de caráter social. Com a certificação, o ponto de memória passa a estar apto a participar de políticas e instrumentos previstos para esse tipo de iniciativa, como explica Raquel Teixeira, do IBRAM.
19: Que pode favorecer a participação em editais, em parcerias com instituições públicas e privadas. É claro, observadas as regras específicas de cada um desses instrumentos, né? E é também uma ferramenta importante para que os pontos de memória possam se conhecer uns aos outros e, a partir daí, desenvolverem ações conjuntas, em parceria, fazerem cooperações.
17: Por meio de uma plataforma online, é possível cadastrar um projeto para certificação e acompanhar o processo desde a etapa de inscrição. E a população pode ter informações detalhadas sobre o histórico de atuação de cada um desses locais. O endereço é pontosdememoria.museus.gov.br. Reportagem Márcia Fernandes.
20: O prazo final para atualizar o cadastro destinado à concessão da licença de aquicultor foi prorrogado até 31 de dezembro de 2026.
21: A atividade pode ser realizada em águas marinhas, rios e lagos.
20: Entre as espécies cultivadas estão peixes, camarões, algas, rãs, peixes ornamentais, ostras e mexilhões.
21: A licença permite o trabalho dentro da lei, a comercialização sem riscos de multas e é requisito para obtenção de crédito rural.
20: Quem explica é a secretária nacional de aquicultura do Ministério da Pesca e Aquicultura, Fernanda de Paula.
22: Além de dar segurança jurídica à sua atividade, o RGP Aquicultor, ele facilita a venda do pescado produzido para a indústria de beneficiamento e também para exportação. E como funciona a atualização agora? As nossas superintendências federais de pesca e aquicultura nos estados continuam recebendo, analisando e dando andamento normal aos processos de concessão e renovação da licença. Além disso, as regras relativas ao monitoramento obrigatório da aquicultura e aos trâmites antigos de renovação estão temporariamente suspensas, garantindo um período tranquilo de transição para o produtor.
21: Mais informações na página do Ministério da Pesca em gov.br/MPA.
20: E essas foram as notícias do governo federal.
21: Uma realização da Secretaria de Comunicação Social da Presidência da República.
20: Com produção da empresa Brasil de Comunicação.
21: Fique agora com as notícias do Poder Judiciário e do Congresso Nacional. Boa noite, bom fim de semana.
20: A gente volta na segunda-feira. Boa noite.
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4: STF suspende cobrança de mais de 255 milhões de reais em uma disputa judicial entre Petrobras e uma empresa de engenharia. TSE realiza entre 3 e 9 de agosto a primeira edição da Semana Nacional do Sistema Eletrônico de Votação. STJ define que revisão administrativa pode cancelar benefício previdenciário por incapacidade concedido judicialmente. Boa noite, eu sou Marcela Luiza. O Supremo Tribunal Federal suspendeu a cobrança de mais de 255 milhões de reais em uma disputa judicial entre a Petrobras e uma empresa de engenharia. A decisão envolve a forma como o valor da dívida deve ser corrigido. Judite Aragão.
5: A discussão é sobre o índice usado para atualizar o valor da condenação. A empresa FDS Engenharia de Óleo e Gás defendia que a dívida fosse corrigida pelo IPCA, com um acréscimo de juros de 1% ao mês. O Tribunal de Justiça do Rio de Janeiro concordou com esse cálculo. A Petrobras recorreu ao STF. A empresa alegou que a correção deveria ser feita apenas pela taxa Selic, como já definiu o Supremo em outros julgamentos. Com esse critério, o valor da dívida é de 237 milhões e 800 mil reais, quantia que já foi depositada em juízo. A diferença entre os dois cálculos passa de 255 milhões de reais. Ao analisar o caso, o ministro Alexandre de Moraes afirmou que, quando a sentença não define qual índice de correção deve ser usado e apenas faz referência à lei, deve ser aplicada a taxa Selic. O ministro lembrou que a Selic já inclui correção monetária e juros de mora. Por isso, ela não pode ser somada a outros índices. Como a sentença original não estabelecia um índice específico de atualização, Alexandre de Moraes suspendeu o cumprimento da decisão até o julgamento definitivo do processo.
4: Tribunal Superior Eleitoral dá início à primeira edição da Semana Nacional do Sistema Eletrônico de Votação. Na próxima segunda-feira, dia 3 de agosto, o TSE vai abrir a urna eletrônica para estudantes do Centro de Ensino Médio Elefante Branco, em Brasília. Juliana Cariri.
6: A atividade vai ser conduzida pelo coordenador de tecnologia eleitoral do TSE, Rafael Azevedo, e pelo ministro substituto do tribunal, Nauê Bernardo Pinheiro de Azevedo. Os dois são ex-alunos da instituição. A iniciativa busca ampliar o conhecimento dos alunos sobre o sistema de votação e também vai abordar temas como assinatura digital, sigilo do voto, fiscalização dos sistemas eleitorais, testes de segurança e as etapas de auditoria.
4: A Justiça do Trabalho reforçou o combate ao assédio eleitoral no ambiente laboral. Agora, sempre que uma ação trabalhista apresentar indícios desse tipo de prática, o juiz deverá comunicar imediatamente o caso ao Ministério Público do Trabalho e ao Ministério Público Eleitoral. Marla Lacerda.
7: A medida foi aprovada pelo Conselho Superior da Justiça do Trabalho e determina que a comunicação seja feita logo após o recebimento da ação, sem depender de pedido das partes. O objetivo é agilizar a atuação dos órgãos responsáveis e fortalecer o combate ao assédio eleitoral, sem interferir no andamento do processo trabalhista. A nova resolução também amplia a definição de assédio eleitoral, melhora a identificação dessas ações no sistema da Justiça do Trabalho e reforça o monitoramento dos processos, para garantir mais rapidez e eficiência no acompanhamento dos casos.
4: INSS pode cancelar administrativamente benefícios por incapacidade concedidos por decisão judicial. Esse entendimento foi adotado pelo STJ sob o rito dos recursos repetitivos. Fátima Uchoa.
24: Com a tese fixada pela primeira sessão, juízes e tribunais de todo o país devem adotá-lo em casos com a mesma questão jurídica. Para o STJ, como esses benefícios dependem da permanência da incapacidade do segurado, o INSS tem o dever legal de fazer revisões periódicas para verificar se essa condição continua existindo ou não. O cancelamento somente é válido se forem observadas as garantias do devido processo legal administrativo, com a realização de perícia médica, a notificação do beneficiário e a oportunidade de apresentar defesa antes da interrupção do benefício. O relator foi o ministro Teodoro Silva Santos.
4: 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Uma boa noite e um bom fim de semana.

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1: Eu sou Paula Groba.
2: E eu sou Ricardo Nakaoka.
1: E estes são os destaques de hoje do Jornal do Senado, que começa agora.
2: Avança projeto que cria cotas para jovens que deixam abrigos ao completar 18 anos.
1: Sancionada lei que amplia a divulgação do Disque 180 para vítimas de violência.
2: Lideranças indígenas buscam apoio do Senado para recuperação de áreas degradadas pelo garimpo.
1: Boa noite.
3: Boa noite.
1: Jovens que passaram a infância e a adolescência em abrigos ou casas-lares podem ter mais facilidade para ingressar em universidades e institutos federais.
2: A Comissão de Direitos Humanos do Senado aprovou uma proposta que cria cotas para quem deixa o acolhimento institucional ao completar 18 anos. A reportagem é de Rodrigo Rezende.
4: Um projeto aprovado na Comissão de Direitos Humanos, de autoria do senador Jorge Cajuru, do PSB de Goiás, quer garantir aos jovens que vivem ou viveram nessa situação até os 18 anos, ou seja, não foram adotados e alcançaram maioridade, uma cota nos processos seletivos para o acesso ao ensino superior e às escolas técnicas federais. O relator do projeto, o senador astronauta Marcos Pontes, do PL de São Paulo, afirma que a ideia colabora com a diversidade no meio acadêmico.
5: A proposição realiza a importante missão de conferir oportunidades a pessoas oriundas de acolhimento institucional. Lembrando que acolhimento institucional é diferente de instituições como a Fundação Casa com menores infratores. É outro tipo de público. Ademais, atua para fortalecer a diversidade nos ambientes educacionais brasileiros, garantindo que pessoas com experiências distintas possam receber e compartilhar conhecimentos essenciais para a comunidade acadêmica e para a construção de sociedade mais justa e, portanto, mais equânime.
4: Marcos Pontes incluiu no projeto uma previsão de avaliação a cada 10 anos dessa política de cotas. A proposta segue para análise da Comissão de Educação do Senado.
1: E por falar em educação, um dos principais destaques do primeiro semestre no Senado foi a aprovação do novo Plano Nacional de Educação. A lei estabelece as metas e as diretrizes que vão orientar as políticas públicas para todos os níveis de ensino até 2034.
2: O texto já foi sancionado pela Presidência da República. Repórter Márcio Maturana.
6: Já sancionado pelo Executivo, o novo Plano Nacional de Educação define diretrizes, metas e estratégias até 2034 em todos os níveis, inclusive a educação superior. Entre as metas estão garantir que todas as crianças da educação infantil estejam na escola e que pelo menos 60% das que têm até 3 anos tenham acesso a creches. A relatora da proposta na Comissão de Educação, senadora Tereza Leitão, do PT de Pernambuco, destacou um mecanismo para evitar que as metas fiquem apenas no papel.
7: Este plano tem um diferencial do anterior. Ele tem um monitoramento bienal. A fiscalização, o monitoramento estão previstos para que ele seja um plano para valer.
6: Também foram aprovados a criação da Universidade Federal Indígena, um incentivo ao empreendedorismo no ensino médio, um regime especial para estudantes impedidos de frequentar aulas por saúde, gravidez ou amamentação, e a inclusão da educação financeira, fiscal, securitária e previdenciária como tema transversal.
1: O Executivo também sancionou a lei que torna obrigatória a divulgação do serviço 180 para denúncias de violência contra a mulher.
2: Pelo texto, os serviços da Central de Atendimento à Mulher deverão ser obrigatoriamente publicizados em meios de comunicação de massa e em locais de grande circulação. Repórter Ruth Gomes.
8: Pela lei, escolas, hospitais, transportes públicos, órgãos públicos, locais de eventos, além de meios de comunicação, promoverão a divulgação de como vítimas e pessoas que têm conhecimento de que a violência está ocorrendo poderão pedir ajuda. Já o senador Wellington Fagundes, do PL de Mato Grosso, ressaltou a importância de unir forças em prol de salvar vidas, independentemente de espectro político.
9: Um tema que não tem partido, não tem ideologia e não pode mais esperar. Quando o assunto é defender a vida, não existe disputa política. Existe sim o dever de agir.
8: Relatora do projeto na Comissão de Constituição e Justiça, a senadora Mara Gabrilli, do PSD de São Paulo, resgatou o histórico da Central de Atendimento à Mulher. Ela lembrou que o serviço começou prioritariamente como um canal de orientação e, a partir de 2014, passou a registrar denúncias diretas com encaminhamento e acompanhamento junto à rede especializada.
1: Pesquisadores indígenas das regiões Norte e Centro-Oeste visitaram o Senado nesta quinta-feira para participar de uma reunião com consultores legislativos e representantes do portal E-Cidadania na Comissão de Meio Ambiente.
2: Eles querem aumentar a articulação política em prol de projetos de recuperação de áreas degradadas pelo garimpo. A reportagem é de Marcela Diniz.
1: Os pesquisadores indígenas que visitaram o Senado são dos povos Yanomami, Munduruku e Enauenê Nauê. Os objetivos da visita foram conhecer mais o Senado e investir na incidência política em busca de apoio a projetos de recuperação ambiental em áreas destruídas pelo garimpo. As lideranças também querem a total desintrusão de seus territórios. O pesquisador Reginaldo Pocho Munduruku explicou que os indígenas precisam do parlamento, inclusive no orçamento, para garantir recursos para ações socioambientais. Ambientais.
3: A gente tem como objetivo de restaurar 106 hectares, né, dentro do nosso território. A nossa região foi degradada pela garimpo ilegal, né? Então, tudo isso impactou a nossa saúde dos povos indígenas, a vida da flora, né, como os plantios de palmeiras, açaizeiros, contaminou também o nosso alimento, o peixe, né?
1: Em reunião com consultores do Senado na Comissão de Meio Ambiente, os pesquisadores indígenas ficaram sabendo, por exemplo, da oficina legislativa oferecida pelo E-Cidadania, portal por meio do qual é possível sugerir uma ideia que poderá virar um projeto de lei de verdade. O secretário do colegiado, Ayrton Aragão Júnior, explica que essa ferramenta pode ser útil, por exemplo, nas escolas indígenas.
10: Para aproximar também os jovens indígenas e as lideranças desse processo, dessa possibilidade de participação dentro do Cidadania aqui no processo do Senado Federal.
1: Pesquisa da Fiocruz de 2024 mostrou que 94% dos Yanomami de 9 aldeias invadidas por garimpos tinham alto nível de contaminação por mercúrio. Entre os Munduruku, um levantamento deste ano feito com gestantes mostra a contaminação de 97% das mulheres.
11: E os eventos climáticos extremos registrados nos últimos dias no país confirmaram a previsão dos especialistas.
2: Em 2 debates realizados no Senado em maio, cientistas alertaram para a força do fenômeno El Niño este ano. Repórter César Mendes.
12: As chuvas intensas no sul e os vendavais no Rio e em São Paulo, registrados no mês de julho, confirmam o alerta dos especialistas de que o El Niño será forte este ano. Para o senador astronauta Marcos Pontes, do PL de São Paulo, é preciso aprimorar a legislação para enfrentar de forma adequada esses fenômenos.
13: Para proteger a população dos eventos que vão acontecer.
12: Segundo o climatologista Carlos Nobre, o El Niño acelera o jato de circulação atmosférica que vem do Pacífico em direção à América do Sul. E vários estudos têm apontado evidências de que o El Niño será muito forte este ano.
14: Esses eventos nos últimos dias de chuvas muito fortes no Rio Grande do Sul, isso é relacionado com o El Niño.
12: O senador Hamilton Mourão, do Republicanos Gaúcho, pediu que o Plano Nacional de Proteção e Defesa Civil determine a realização de simulações anuais nos municípios mais atingidos pelos fenômenos climáticos.
2: Com a edição de Paula Groba e trabalhos técnicos de Eliseu Caires, o Jornal do Senado fica por aqui. Acompanhe agora as notícias do Tribunal de Contas da União e da Câmara dos Deputados. Boa noite.
1: Boa noite e um bom fim de semana.
15: Minuto do TCU.
16: O Tribunal de Contas da União apresentou os resultados de um conjunto de auditorias sobre as chamadas transferências especiais, conhecidas como emendas PIX. A fiscalização analisou 100 repasses destinados a 73 municípios e 2 estados, que somaram R$ 198 milhões. O relatório apontou problemas em 82% das transferências examinadas. Entre as principais falhas estão deficiências na prestação de contas, irregularidades em licitações, pagamentos sem comprovação e falta de transparência na aplicação dos recursos. O prejuízo potencial foi estimado em R$ 49 milhões. O tribunal fez recomendações para fortalecer o controle, aumentar a transparência e melhorar a fiscalização das emendas parlamentares. Saiba mais em tcu.gov.br.
15: TCU, fiscalização a serviço da sociedade. Jornal Câmara dos Deputados.
17: O projeto facilita acesso à justiça gratuita para inscritos no Cadastro Único. Parlamentares aprovam benefícios para motoristas com bom histórico. Comissões finalizam análise de proposta que incentiva o voluntariado.
18: Boa noite. Câmara finaliza a votação de projeto que incentiva voluntariado. Acompanhe os detalhes com a repórter Maria Neves.
19: Aprovado na Comissão de Constituição e Justiça da Câmara dos Deputados, projeto que estimula a atuação de jovens como voluntários em instituições de acolhimento de pessoas idosas com deficiência e crianças na primeira infância. A proposta determina ainda que os jovens voluntários também terão acesso a serviços de acolhimento durante o período de atuação. As regras serão definidas na regulamentação da lei. A relatora, a deputada Laura Carneiro, do PSD do Rio de Janeiro, explica que a medida representa mais um incentivo para aproximar jovens de pessoas idosas e com deficiência em instituições de acolhimento.
20: É uma tentativa de unir jovens com pessoas idosas e com pessoas com deficiência. Então, esse jovem, né, que está no serviço voluntário, vai ser habilitado para trabalhar nos abrigos, enfim, nas áreas de recebimento, que são de acolhimento, tanto de pessoas com deficiência como de idosos.
19: Ao apresentar o projeto, o deputado Roberto de Lucena, do Republicanos de São Paulo, argumentou que os jovens têm interesse em ingressar no mercado de trabalho e na universidade. Para ele, o Estado, ao valorizar o trabalho social e voluntário, estimula o acesso desses jovens tanto à vida acadêmica quanto ao mercado de trabalho, além de estimular o exercício da cidadania. A deputada Laura Carneiro promoveu pequenos ajustes no texto. O principal deles é uma mudança para assegurar que a participação no voluntariado não seja uma condição obrigatória para o acesso do jovem a serviço de acolhimento social. Segundo a parlamentar, a alteração é necessária para preservar a gratuidade da assistência prevista em lei. Da Rádio Câmara de Brasília, Maria Neves.
15: Trabalhe.
17: O projeto que amplia reconhecimento de profissionais da radiologia deu mais um passo na Câmara. Saiba mais com a repórter Sofia Peçanha.
21: A Comissão de Constituição e Justiça aprovou o projeto que atualiza a regulamentação das profissões de técnico e tecnólogo em radiologia e de bacharel em ciências radiológicas. A proposta, já aprovada pelo Senado, altera a lei que regula o exercício das profissões da área desde 1985. Entre as mudanças está o reconhecimento formal das categorias de bacharel, tecnólogo e técnico em radiologia, além da ampliação das áreas de atuação profissional. O texto busca adequar a legislação às novas tecnologias utilizadas em exames e tratamentos de saúde, além de atividades industriais e de segurança que utilizam radiação. O projeto já havia sido aprovado pela Comissão de Saúde. Na reunião, o relator, o deputado Ricardo Silva, do PSD de São Paulo, destacou a importância desses profissionais para o funcionamento dos serviços de saúde.
22: Eles buscam beneficiar os profissionais técnicos em radiologia, os quais têm atuação relevante nos serviços de saúde, principalmente na produção de exames radiológicos indispensáveis ao diagnóstico de patologias.
21: Além de atualizar as regras para o exercício da profissão, o texto determina quem pode obter registro nos Conselhos Regionais de Técnicos em Radiologia, estabelece regras para a supervisão das técnicas radiológicas e reforça exigências relacionadas à proteção radiológica e à segurança dos trabalhadores e usuários dos serviços. Na prática, a proposta busca dar mais segurança jurídica aos profissionais ao definir quem pode atuar em cada atividade e quais são as responsabilidades de cada função. Durante a votação na Comissão de Constituição e Justiça, a deputada Érica Cocai, do PT do Distrito Federal, defendeu a proposta, afirmando que uma das principais mudanças é o reconhecimento dos tecnólogos em radiologia na legislação.
23: E por fim dizer que nós temos uma legislação que é uma legislação antiga, que não previa o tecnólogo, e tecnólogo agora vai poder fazer concurso público. Tecnólogo vai poder adentrar na saúde como tecnólogo. Portanto, é um reconhecimento.
21: Como a proposta que atualiza a regulamentação dos profissionais das técnicas radiológicas sofreu alterações durante sua análise na Câmara, ela retorna agora ao Senado para análise dessas modificações. Da Rádio Câmara de Brasília, Sofia Peçanha.
15: Justiça.
18: Inscritos no Cadastro Único para Programas Sociais, o CadÚnico, poderão ter acesso facilitado à justiça gratuita. A repórter Silvia Munhato tem os detalhes.
0: A Câmara aprovou o projeto que prevê a concessão de justiça gratuita de maneira imediata a quem estiver inscrito no Cadastro Único para Programas Sociais, o CadÚnico. A autora do projeto, a deputada Maria do Rosário, do PT do Rio Grande do Sul, diz que a mudança tem o objetivo de facilitar o acesso à justiça, evitando que a pessoa tenha que comprovar novamente que tem baixa renda.
4: Se o judiciário reconhecer o CadÚnico, essa pessoa que passou pelos Centro de Referência e Assistência Social, pelo CRAS e que está no CadÚnico, quando chegar no judiciário, o judiciário vai ter uma economia processual muito grande. Ele não precisa mais revisar documentos sobre a situação econômica da família.
0: Segundo a deputada, quem não estiver no CadÚnico, mas atender aos critérios atuais de vulnerabilidade adotados pela Justiça, continuaria tendo que fazer a comprovação de renda. A proposta que permite aos inscritos no CadÚnico acessar a justiça gratuita sem a necessidade de comprovação de renda seguirá agora para a análise do Senado. Da Rádio Câmara de Brasília, Silvia Munhato.
15: Transportes.
18: Comissão aprova projeto que estabelece benefícios para motoristas com bom histórico. A repórter Júlia Lopes nos conta quais são.
5: Motoristas profissionais com bom histórico no trânsito poderão receber benefícios se estiverem inscritos no Registro Nacional Positivo de Condutores. A proposta do deputado Duda Ramos, do Podemos de Roraima, foi aprovada na Comissão de Viação e Transportes da Câmara dos Deputados. O Registro Nacional Positivo de Condutores é voltado ao cadastro de motoristas que não cometeram infrações de trânsito nos últimos 12 meses. Com a nova proposta, passa a constar no sistema dados como ausência de infrações gravíssimas, participação em cursos de direção defensiva e histórico de condução sem acidentes. O relator do projeto, deputado Ricardo Aires, do Republicanos do Tocantins, explica que motoristas profissionais são aqueles que exercem atividades econômicas, como motoristas de aplicativo e caminhoneiros. Para ele, a medida beneficia não apenas os condutores, mas também os consumidores.
7: Esse projeto é importante por dois significados. Primeiro, porque ele vai, de um lado, prestigiar e demonstrar o motorista que tem boas práticas de trânsito e, por outro lado, também oferecer para a população, principalmente as pessoas que dependem desse tipo de serviço, aqueles melhores motoristas para que eles sejam contratados ou premiados na sua atividade econômica.
5: No texto, os benefícios concedidos aos condutores incluem redução no valor de seguros de veículos, acesso prioritário a vagas de emprego e condições diferenciadas em financiamentos e locações de veículos. O projeto, que busca conceder vantagens a motoristas profissionais inscritos no Registro Nacional Positivo de Condutores, inclui a medida no Código de Trânsito Brasileiro e segue agora para análise na Comissão de Finanças e Tributação. Da Rádio Câmara de Brasília, Júlia Lopes.
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0: investimentos em benefício à população. A Comissão de Desenvolvimento Urbano da Câmara dos Deputados aprovou uma proposta que destina parte dos royalties para a gratuidade nos transportes públicos do Brasil. A iniciativa é conhecida como Tarifa Zero e deve facilitar o transporte público e a mobilidade urbana. Ao apresentar o projeto, o deputado Gilmar Tato, do PT de São Paulo, defendeu que a Tarifa Zero contribui para a redução da desigualdade social, melhora a qualidade de vida nas cidades e incentiva o uso do transporte coletivo. O relator da proposta, deputado Hildo Rocha, do MDB do Maranhão, defendeu que a mudança na lei dos royalties não trará prejuízos.
1: Não vai aumentar o preço de combustível e também não vai diminuir o rendimento das empresas. E vai resolver um grave problema que existe. Porque no momento em que tivermos a tarifa zero de transporte público, as empresas que estiverem trabalhando, seja ela da iniciativa privada, uma concessionária ou uma empresa estatal, vai ter o dinheiro certinho lá todo mês, a tarifa atualizada, para que eles possam fazer um bom transporte público.
0: O projeto que destina parte dos recursos dos royalties de petróleo para a tarifa zero de transporte público segue para análise da Comissão de Viação e Transportes. Da Rádio Câmara de Brasília, Fabielle Pires.
2: Educação. Comissão de Educação aprova projeto de estímulo à integração entre empresas de pequeno porte e ensino profissionalizante. A reportagem é de Maria Neves.
3: A Comissão de Educação da Câmara aprovou o projeto do deputado Júnior Mano, do PSB do Ceará, que busca estimular a integração entre instituições de ensino profissional e as micro e pequenas empresas. Pelo texto, os órgãos públicos responsáveis pela política de educação profissional e tecnológica terão de criar cadastro com vagas de emprego como forma de estimular a contratação dos formados pelas instituições de pequeno porte. Na opinião do relator, deputado Luiz Lima, do Novo do Rio de Janeiro, a iniciativa é importante porque as microempresas e empresas de pequeno porte são as que mais empregam no país, mas também são as que encontram maior dificuldade para a contratação de mão de obra qualificada.
4: A gente tem mão de obra específica escassa, que com esse projeto a gente vai ajudar a superar esse obstáculo. A gente está falando de mais profissionalização, que é a vontade dos estudantes. A gente está criando facilidade entre as instituições de ensino, públicas e privadas, para que tenha uma maior interação com o mercado de trabalho.
3: De acordo com o levantamento do SEBRAE, em 2025, as micro e pequenas empresas respondiam por cerca de 97% dos negócios ativos no país, com quase 22 milhões de empreendimentos que seriam responsáveis por 26,5% do Produto Interno Bruto Nacional. Além disso, o estudo aponta que 7 em cada 10 novos empregos formais do país estão nas empresas de micro e pequeno porte. Luiz Lima reforça que quando a educação profissional está em sintonia com as necessidades dessas empresas e articulada com programas de apoio ao empreendedorismo juvenil, há consequências positivas na formação e na integração com o mercado de trabalho. Além da criação do cadastro de vagas em micro e pequenas empresas, a proposta determina que o poder público estimule a abertura de negócios e a formalização de empresas de pequeno porte. A medida ainda prevê a oferta de apoio especial para jovens empreendedores. A proposta ainda será analisada pela Comissão de Constituição e Justiça antes de poder seguir para o Senado. Da Rádio Câmara de Brasília, Maria Neves.
2: Saúde.
5: Comissão de Educação aprova diretrizes para parto humanizado no SUS. A repórter Sofia Peçanha explica como ficou a proposta.
6: A Comissão de Educação da Câmara dos Deputados aprovou o projeto que estabelece diretrizes para tornar mais humanizado o atendimento às mulheres durante a gestação, o parto, o nascimento do bebê e o pós-parto no Sistema Único de Saúde, o SUS. Durante a votação, a comissão alterou o projeto. Em vez de apenas modificar a Lei Orgânica da Saúde para incluir regras específicas sobre o parto humanizado, o novo texto passou a reunir um conjunto mais amplo de diretrizes para atenção à gestação, ao parto, ao nascimento e ao puerpério no SUS. O projeto original previa obrigações mais diretas diretas para os serviços de saúde, com foco na garantia de condições para o parto humanizado e na presença de acompanhante. Já o novo texto amplia esse alcance para

0: só organizar princípios gerais de atendimento, com ênfase na autonomia da mulher e na estruturação da rede de atenção materna e neonatal, como ressaltou a relatora da proposta, a deputada Lídice da Mata, do PSB da Bahia.
1: Portanto, esse projeto ele sintetiza uma contribuição, uma preocupação de deputados homens e deputadas mulheres de diversos partidos. E esta é a riqueza dele. Nós estabelecemos diretrizes que visam humanizar a relação do parto, portanto, da mulher, da parturiente, com os médicos e profissionais que integram aquele momento de sua vida.
0: Entre as medidas previstas estão a garantia da presença de acompanhante escolhido pela gestante durante todo o atendimento, a possibilidade de apoio de doula, o fortalecimento da atuação de enfermeiras obstétricas, obstetrizes e parteiras tradicionais, além da ampliação do acesso à anestesia obstétrica, conforme protocolos do Sistema Único de Saúde. Segundo a relatora, a humanização do atendimento depende da qualificação permanente dos profissionais de saúde e da construção de ambientes mais acolhedores e seguros para mulheres e recém-nascidos.
1: Então, esse é um momento especial na vida da mulher, na vida de uma família, com consequências para o resto da sua vida, né, de um parto bem realizado, confortável, e por isso mesmo, ele merece uma série de orientações que foram aqui definidas.
0: O texto final também reuniu contribuições de 57 projetos que estavam sendo analisados em conjunto e que também tratam do atendimento neonatal. Agora, a proposta segue para análise da Comissão de Saúde. Da Rádio Câmara de Brasília, Sofia Peçanha.
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3: Comissão aprova projeto que busca evitar cobrança de imposto sobre imposto. A repórter Silvia Munhato explica a questão.
4: A Comissão de Finanças e Tributação da Câmara aprovou proposta que proíbe incluir imposto na base de cálculo do próprio imposto em qualquer esfera de governo. A mudança também foi aprovada na reforma tributária em 2023, no processo de eliminação do ICMS, PIS, COFINS, IPI e ISS. Os novos tributos da reforma, o Imposto sobre Bens e Serviços e a Contribuição sobre Bens e Serviços, serão cobrados apenas no consumo de produtos e serviços, o que garante a não incidência de tributos durante a sua elaboração ou fabricação. O relator, deputado Kim Kataguiri, do Missão de São Paulo, afirma que a cobrança de imposto sobre imposto é uma anomalia brasileira.
5: A gente está vedando isso, impedindo que isso aconteça em qualquer estado, município ou mesmo no âmbito da União, porque de fato é uma anomalia que a gente tem no sistema tributário brasileiro. Não à toa, isso impede tanto investimento aqui no Brasil, principalmente no setor produtivo.
4: A proposta será analisada agora pela Comissão de Constituição e Justiça, antes de seguir para o plenário. Da Rádio Câmara de Brasília, Silvia Munhato.
6: Últimas notícias.
7: Rodrigo de Castro, do União de Minas Gerais, comemora a aprovação na Comissão de Constituição e Justiça de proposta de emenda à Constituição que limita a alíquota do IPVA a 1%. Relator da matéria, o deputado explica que o objetivo é reduzir a carga sobre os consumidores.
8: Ela visa beneficiar o consumidor brasileiro, que hoje paga até 4%, em alguns estados 4,5%, e que passará a pagar no máximo 1%. Então, por exemplo, em Minas Gerais, no meu estado, vai haver, que cobra 4%, vai haver uma diminuição de 75% do valor do IPVA. Ela tramitou de maneira recorde na Câmara, na CCJ, e foi aprovada de maneira unânime. Ou seja, os deputados da CCJ entenderam que essa PEC diminui imposto no Brasil e faz justiça tributária.
7: Rodrigo de Castro ressalta que o próximo desafio é aprovar a proposta na comissão especial. O parlamentar considera o atual modelo de cobrança do IPVA dos proprietários de veículos um dos mais injustos do mundo. Termina agora o jornal Câmara dos Deputados, produzido pela Rádio Câmara, com trabalhos técnicos de Wellington Teles e apresentação de Val Monteiro e Paula Bittar. Boa noite.
9: Boa noite.

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1: 8 horas. 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

0: Alô, alô!
1: Tudo bem?
0: Que espetáculo! Bem-vinda à nossa loucurinha aqui!
1: Eba, boa. Eba, que maravilha! Eba, coisa boa.
0: Que bom, que bom, que bom! Vim falando tanto dia, o dia chegou, né?
1: Nossa, que maravilha!
0: Que... Só de mim!

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1: É incrível estar aqui e sempre como se fosse a primeira vez, né? É como se o tempo não tivesse passado, assim como as canções de amor que não passam, né? Não vai indagar o mestre Carlos Drummond de Andrade. Para quem ama, o tempo passa. Não passa o abismo do coração. Lá dentro perdura a graça do amor, florindo em canção. O tempo nos aproxima cada vez mais, nos reduz a um verso e uma rima. De mãos e olhos na luz. Não há tempo consumido, nem tempo a economizar. O tempo é todo vestido de amor e tempo de amar. O meu tempo é o teu. Amada, cancela em qualquer medida. Além do amor não há nada. Amar é um sumo da vida. São muitos mitos, são mitos de calendário. Tanto o ontem como agora, o teu aniversário é um nascer a toda hora. Você arrebenta qualquer um, né? E o nosso amor que brotou do tempo não tem idade, pois só quem ama escutou. Você